0: amigos de infância, vizinhos neste caso. Mas também
1: era o barbeiro?
0: Era. E então ficou o nome Fleck, e penso que hoje em dia sou mais conhecido no mundo do futebol, principalmente por Fleck do próprio Eurico. Há pessoas que... quem é o Fleck? E toda a gente sabe quem é o Fleck. Se perguntar o Eurico, acho que 50% das pessoas já não conhecem o Eurico,
2: já não sabem quem é. Já não associam. O Eurico, porque nós não estamos no mundo do futebol e custa-me tratá-lo por Fleck. O Eurico, há pouco ouvíamos aqui o presidente falar de como é que está aí o clube em termos de resultados esportivos em relação àquela que é a sua equipa, a equipa sénior. Que análise é que faz de como estão as coisas?
0: Como o presidente disse, nós este ano ficamos só 10 jogadores da época passada, entraram miúdos que saíram tipo do Felgueiras e de outros clubes, até um, se não me engano, do Júnior do Vizela e assim. Prontos, posso-te dizer que a nossa média de idade é entre 23, 24 anos. Eu e mais dois ou três é que separámos nesse sentido, somos mais velhos, não é? E pronto, em termos de resultados, cerca de duas jornadas atrás estamos em primeiro lugar, tivemos duas derrotas seguidas, o campeonato acho que está um bocado nivelado, estamos a, se não me engano, 3, 4 pontos do primeiro, e pronto, o futuro também são 7 jornadas, como o presidente penso que disse, também não, acho que não deve haver engano em termos de jornadas, como às vezes se descansa, não se tem bem noção das jornadas, mas pronto, vamos dar a volta por cima, como sempre fizemos e sempre vamos fazer.
2: Portanto, há aí uma esperança de que as coisas se restabeleçam, digamos assim.
0: Sim, tem que melhorar. Temos que fazer sempre por isso.
2: É um dos elementos mais velhos da equipa, como referia. Tem um percurso profissional como jogador. Alguma vez lhe passou pela cabeça vir a ensinar aos outros aquilo que já lhe foi ensinado a si? Vir a ser, por exemplo, treinador?
0: Sim, penso que no futuro será um dos meus sonhos, dos meus projetos, ajudar e pôr as crianças também praticamente a praticar desporto, a fazer desporto, que seja no futebol, que seja noutra situação, mas como estamos na situação do futebol, gostaria no futuro ser treinador, quem sabe, se não do Lagaste, ser, ajudar na parte da situação
1: já
0: da formação.
1: Já começou ano passado, já fiz o gosto
2: aí. Ah, então já está a exercer um
0: Foi
2: bocadinho.
0: Foi uma experiência de 6 jogos, se não me engano.
2: Aurico, até porque está a começar a ficar na altura de encostar as chuteiras,
0: sim,
2: ou não?
0: Sim, sim, sim. A idade já pesa.
2: Em relação ao futuro, o que é que gostaria para este clube? Quais é que são os seus anseios?
0: É assim, o futuro, uma pessoa pensa que seja sempre melhor, não é? E como lá está a bater na mesma tecla, é umas condições em termos de baldeares, em termos de bar, em termos de campo, principalmente, ter um campo sintético, acho que ajuda muito toda a gente. E pronto, e acho que para melhorar, acho que
2: há é ter melhores instalações.
0: Sim, sim.
2: Passa.
0: A nível de condições, não quer dizer que não tenhamos mais condições, temos melhores condições a nível, no geral. Campo, baldeários, pronto, mas como o presidente disse, aos poucos também se constrói um clube e passo a passo vai-se chegar lá.
2: Também Pedro Costa é um dos capitães do Futebol Clube de Lagares, um filho da terra, confirma na primeira pessoa que na freguesia existe muito bairrismo. Um clube que o viu crescer, tanto como homem como atleta. Todas as épocas no Lagares deram-lhe muitas alegrias e amizades, orgulho de pertencer a um clube que habitualmente ganha. Confessa que, apesar de não ser fácil, é uma responsabilidade muito gratificante. Possuem ainda um regulamento interno dos capitães, que é seguido à risca e serve de apoio aos convívios. Por fim, reconhece o trabalho intenso e louvável da direção.
3: Principalmente por ser o clube da minha terra, porque é o clube do coração, de onde nasci. A adolescência foi lá passada naquele campo, andar de bicicleta naquele campo, e daí ter aceito esse projeto. Começou tudo como uma brincadeira e hoje é o que é. Foi memorável. Acho que é um ano que não vamos esquecer para toda a vida. Aquelas imagens daquele dia que fomos campeões ainda estão hoje muito presentes. Foi quase um choque, porque ninguém estava à espera, e acho que surpreendemos muita gente a nível de tudo, de condições, de resultados, e principalmente de adeptos, da quantidade de adeptos que levámos aos campos de futebol. É ótimo.

0: Aí sentimos realmente jogadores de futebol.
1: Dá sempre um bocado mais pica. Diferente de ter um campo vazio e outra coisa é ter um campo cheio com o pessoal a puxar. É ótimo. Principalmente os dois anos fomos campeões. 2007-2008, porque sempre o primeiro. Depois 2012-2013 foi a nível de resultados. Foi sensacional. Capitão, primeiro é um orgulho. E depois não é fácil porque num grupo de 20-23 jogadores existe sempre um ou outro que tem uma personalidade mais difícil e a nível de treinos, bem no dia de trabalho, às vezes acontece descarregar, se calhar, algum problema que teve descarregado no treino, há aquelas pequenas confusões e o capitão só tem que intervir, acalmar, chamar à razão. E a nível de jogadores novos, o trabalho do capitão é saber mostrar a mística do clube. Quem chega a este clube é obrigado a ganhar. Os únicos resultados possíveis é ganhar, ganhar ou ganhar. Ok, o treino é importante a nível de treino em si, mas acho que o momento qual mais esperamos depois de um dia de trabalho é esse convívio entre os colegas dentro do balneário, quando estamos a equipar ou quando estamos a tomar banho, para aquelas brincadeiras de uns para os outros. Também há regras. O clube, desde fizemos um regulamento interno em que existem muitas regras, toda a gente tem que as respeitar, senão paga multas. Existem multas, valores a pagar por cada determinada regra. Convívios, jantares. O mais importante deste futebol amador é o convívio entre amigos. No futebol clube a gás apenas sintético, não faz falta mais nada. Acho que se encontrará aqui na zona, no norte, etc. Não se encontrará direção como aquela, porque é a mesma direção que vem desde 2007-2008. O trabalho que fazem a nível de condições para os jogadores, pesa, campo, dos balneários, etc. É notável. Notável chegar aos jogos ao balear e ter os equipamentos prontos no sítio de cada um, falta nada.
2: Começou com a equipa, tinha 7, 8 anos, atualmente tem 13, 14 e viu-os crescer física e mentalmente. Um trabalho voluntário que faz com paixão, treinar. Um antigo jogador de futebol amador abraçou o desafio de treinar miúdos. Falamos de Paulo Costa, que é um mister dos iniciados, que ano após ano tem subido na tabela classificativa. Hoje o mister deste escalão está connosco na nossa terra. Seja bem-vindo uma vez mais e muito bom dia. Está há muitos anos ligado à formação dos jovens como treinador de futebol. Como é que começou esta aventura de ser treinador?
3: Olha, inicialmente o clube recebeu um convite para um torneio camarário, julgo eu, camarário. E o clube não tinha formação. E então arranjámos lá, fizemos propaganda e fizemos uma equipa para poder participar nesse torneio. Fomos participar nesse torneio e na altura os meus tinham uns 7 anos, 8 anos. Pronto, e vimos, de facto, depois de realizar este torneio, que tínhamos matéria-prima para poder avançar, fazer pelo menos duas equipas de futebol, quer seja de escolinha, quer seja de infantil. Tínhamos miúdos com algum valor e também há derivada a adesão de miúdos, que foram bastantes. Pronto, e a partir daí fomos fazer esse torneio e surgiu o convite, não havia um treinador. E como eu aliás, fiz parte da equipa sénior de futebol, mas nesse ano aconteceu-me um bocadinho o que vai acontecer aqui ao meu colega. Ou seja, tive que abandonar para dar lugar aos mais
2: novos.
3: Pronto, e como gosto muito de futebol, juntei o útil ao agradável. Apesar de para mim, fazia-me alguma confusão, porque eu sempre achava que não tinha muito, como é que eu ia dizer?
2: Aptidão.
3: Perfil. Para treinar os miúdos. Hoje, nos dias de hoje, não consigo passar sem os treinar.
2: E é mesmo nesse perfil que achava que não tinha, mas que o tempo e os resultados vêm a provar que efetivamente o tem. A questão que gostava de lhe fazer é como é que se formam atletas? Que valores é que transmite aos seus jogadores?
3: Olha, para já, disciplina. Primeiro ponto. É muito importante, há um bocado falávamos aqui da formação, do que é que se aprende, e acho que a disciplina está em primeiro ponto. E depois, em termos técnicos, digamos assim, os miúdos, por eles próprios, vão progredindo e vão evoluindo, jogando, sempre três vezes por semana. Não há muitas, eu não posso, eu vou dando as indicações que são precisas, mas eles têm que ter o valor deles. Se não tiverem, eu não consigo fazer milagres. Ninguém faz. Eles têm que ter esse dom com eles.
2: Sente-se.
3: Os que são bons são bons, e outros vão evoluindo, mas não vão evoluindo tão
2: rapidamente como os outros, não é? E como é que consegue conjugar a parte competitiva com a parte pedagógica de educação, digamos assim?
3: Olha, de uma maneira simples. De uma maneira simples. Eu costumo dizer que tem uma forma diferente de treinar. Nós temos no nosso clube, julgo, 5 treinadores, todos eles professores. Só eu é que não tá, que sou eu que não sou académico neste caso. E talvez por isso eu tenho um relacionamento diferente com eles que os outros não têm. Se quem tem conhece aqui o clube e a formação do por dentro, percebe-se que eu sou um bocadinho como se fosse, digamos assim, irmão deles ou tio deles. Tenho uma relação diferente. Estou com eles diariamente. A minha forma de comunicar com eles é diferente dos outros. E talvez por isso eu esteja mais à vontade, e eles próprios estão mais à vontade comigo do que se calhar estão com os outros. São capazes de desabafar comigo coisas que se calhar com os outros colegas são capazes de não fazer.
2: Eles veem-no como um amigo.
3: Sim, sim, sobretudo.
2: E ao mesmo tempo como alguém a quem respeitam.
3: Também.
2: Portanto, não precisa de impor nada. Eles por si só percebem que o seu papel e o jogar futebol é importante.
3: Geralmente é assim. É evidente que há um caso ou outro que temos que ser mais um bocadinho mais duros. E a partir daqui, por diante, qualquer. Tem 14 anos.
2: Pois estamos a falar ali de uma fase da adolescência, não é?
3: E vai ser pior agora, não é? Com certeza. A partir de agora vamos ver também. Eu também estou a aprender com eles diariamente. Portanto, não sou só eles que aprendem, eu também, não é?
2: Considera que as razões que levam algumas crianças e alguns jovens adolescentes a quererem ser jogadores de futebol estão hoje um pouco desfasadas da pura alegria de jogar à bola?
3: Olha, eu costumo dizer quase todos os treinos que nenhum deles vai dar jogador. E lá está a minha diferença em relação aos outros. Eu digo-lhe a eles que nenhum deles vai dar jogador. Escusam-me de alimentar. Eles podem ser melhores jogadores que aquilo que são. É isso que eles têm que alimentar, essa ilusão de que vão ser Cristiano Ronaldo, como dizia o Presidente. Não adianta estar enganá-los, porque não vão ser dificilmente, não é? Parece um... Mas eu procuro, é a minha diferença. Eu procuro sempre, de uma forma soft, claro, fazer-lhes ver que vai ser muito difícil ser jogador de futebol profissional.
2: Claro.
3: Porque já tive colegas meus que passaram por essa situação e vi o que eles andavam iludidos, pensavam que ia ser jogador de futebol, e depois, quando chegaram à idade de passar para sénior, vi as dificuldades que eles passaram em termos mentais, né, psicológicos.
2: E mesmo quando diz isso aos seus jogadores, quando lhes diz que eles não vão ser Cristianos Ronaldos, que dificilmente vão conseguir jogar futebol profissional, eles não desanimam, eles continuam? Não. Por isso podemos chegar então à conclusão de que eles jogam pela alegria de jogar à bola, ou jogam porque querem ser Cristianos Ronaldos?
3: Não, eles jogam para as duas coisas, é evidente. Mas alguém tem que lhes dizer. Alguém tem que lhes dizer que as coisas não são propriamente como eles acham que vão ser.
4: Eu acho que eles não acreditam no bolo.
3: Com certeza, não é? Tenta
4: prepará-los
3: para o futuro, claro.
4: Que não é tudo na vida.
3: Não é tudo, exatamente.
2: E o que é que, apesar de não acreditar muito que eles venham a ser jogadores profissionais, o que é que, na sua perspectiva, faz com que um jovem atleta possa ser um potencial candidato a uma carreira profissional? O que é que está a faltar para que eles possam ser candidatos a uma carreira profissional?
3: Olha, pelas experiências que tenho visto no mundo do futebol, quer dizer, às vezes nem ser bom jogador de futebol não chega. às vezes ser muito bom jogador de futebol não chega, às vezes é preciso ter as pessoas por trás certas para se poder se engrar. Nós temos visto que há miúdos, eu tenho algum conhecimento disso, há miúdos chegam aos 18 anos, acabam a formação com algum valor, mas porque não têm conhecimentos séniores ou empresários como deviam e mereciam ter, perdem-se às vezes bons valores por via disso. E no futebol acontece muito isso, de no miúdo ser bom jogador e depois...
4: É uma porcentagem
3: muito pequena aqueles que sobem
2: na carreira, digamos assim.
3: E depois também, puxando um bocadinho a conversa atrás, relativamente a isso, o Lagarto tem séniores, mas tem séniores no campeonato amador. E no campeonato amador não é campeonato profissional de séniores, ou não é Liga de Honra, ou não é...
2: As pessoas têm os pés bem assentes na terra, sabem muito bem na liga em que estão a jogar, não é?
3: Evidentemente.
2: Nem esses sequer têm o anseio de serem Cristianos Ronaldos. Enquanto treinador, qual é que foi o momento que mais o marcou pela positiva? Consegue recordar-se?
3: A equipa tem sido campeã quase todos os anos. Tive muitos momentos, graças a Deus, que me possa lembrar. No entanto, vou destacar aqui um porque devido àquilo que se passou dentro das quatro linhas, a equipa de arbitragem fez tudo e quase tudo para nos prejudicar e no último minuto a gente fez o golo que nos permitiu depois subir divisão. E se calhar isso foi um momento ano passado no jogo com o Marco Carabeiros. Foi o jogo que mais me marcou desde que andamos lá. Posso dizer que parecia o Mourinho a entrar para o campo dele, uma coisa que não devia fazer, mas fiz, porque marcamos o golo já passava da hora, que depois nos devia permitir subir divisão.
2: Portanto, foi ali.
3: Foi um momento.
2: A cereja no topo do bolo.
5: Foi no domingo, dia da mãe.
2: O presidente nunca se esquece, porque se foi expulso, não é? Vai ficar marcado também para si este dia.
5: Ficou marcado, porque eu estava assim ao turno, ele tinha que voltar para trás. Marcámos o golo, o jogo acabou. Entrei na mesma em campo, mas foi muito mauzinho connosco. Muito mauzinho mesmo. E a gente sabe quando eles querem prejudicar ou não.
2: Exatamente. Mister, uma última questão. Enquanto treinador, quais é que são os seus objetivos para o futuro do clube?
3: No imediato, fazer o melhor possível. A equipa está-se a portar muito bem na primeira divisão. Não esquecer que a gente tem na nossa série, temos clubes com academias de futebol já com algum historial. Estão no Passo Ferreira, no Friamundo, no Trofense, no Paredes, no PNFL. E, claro, o clube da nossa terra a bater-se dignamente com esse tipo de clubes, né? Que tem outras estruturas, tem outras capacidades de poder fazer outros trabalhos. Para resultado disso, nós estamos bem posicionados na tabela, penso que ainda podemos fazer melhor. Acho que melhor do que isto, acho que está muito bom. E até ao final da época penso que ainda vamos melhorar ainda mais.
2: Começou por jogar no Lagares, mas já passou por vários clubes nacionais e internacionais. Orlando Martins, ou Vaqueiro, um filho da terra que recordou os seus inícios enquanto jogador de futebol amador, o clube da sua terra natal e a alegria de o ver crescer. Ressalvou ainda todo o trabalho louvável, desempenhado voluntariamente, por um clube de futebol que serve de exemplo.
6: Recordo-me de coisas maravilhosas que passei lá. Na altura, entrámos em torneios que eram muito competitivos, com Torrazes, Sousa, essas freguesias do concelho, que era onde levava muita gente a ver esses jogos e onde o Lagares, sem dúvida, que tinha uma grande equipa e tornou-se campeão várias vezes, onde eu, uma delas ou duas, estive incluído. Por isso, é com grande orgulho que representei esse clube. Muito jovem, e nos jogos que fazia pelo Lagares, que ainda por cima, com a idade que tinha já de falar aquele clube, isso era sinónimo de que realmente tinha valor, de para a qualidade do plantel nessa altura. Tinha os jogadores com muita qualidade. Fez-me crescer, sem dúvida, e por isso estou muito grato ao Lagares. Treinos não havia. Altura simplesmente íamos direto para os jogos. Não me recordo de que havia treinos semanais. Dávamos o máximo e o grupo era unido. Por isso é que ganhávamos muitas vezes. As pessoas eram empenhadas em fazer um Lagares mais forte, um Lagares superior às outras freguesias. O que eu notei mais importante nessas pessoas, na qual muitas delas ainda fazem parte, jogadores que também jogaram na altura comigo, que também fazem parte neste momento das direções de Lagares, para fazer um Lagares mais forte e superior a todas essas freguesias. Vejo com bons olhos e com muito agrado, sem dúvida, o trabalho excelente que eles estão a fazer. Vi um Lagares há uns anos atrás que simplesmente entrava em torneios. Hoje em dia vejo um Lagares nos campeonatos amadores, a nível de mais jovens, com bastantes miúdos, com qualidade. Acho que estão a fazer um trabalho excelente e que continuem, porque realmente é de louvar o trabalho deles. Queria deixar uma mensagem a quem está à frente do Futebol Clube Lagares e também para os próprios miúdos que representam as cores de Lagares, que continuem a trabalhar da mesma maneira que têm trabalhado, continuem a acreditar que um dia pode surgir para eles um sonho, que eles estão a praticar esse desporto é porque têm esse sonho. Continuem, que não desanimem e que deem a cara à luta, porque tudo é possível.
2: Eurico, enquanto jogador, o que é que sente quando vê tantos adeptos nas bancadas?
7: Sinto uma grande alegria e recordar um momento que isso aí nunca mais me esquece, é num jogo, num derby lá, Lagares Sousa, cerca de 1000 pessoas. Não acho que não deu estar a gerar muito, provavelmente 1000 pessoas estavam-nos a ver. E como eu já estive noutros patamares, não sei se tive tantas pessoas a ver, sinceramente. E para um clube ou para um campeonato popular é muito, dá muito orgulho, e a nós jogadores lá dentro dá-nos muita satisfação.
2: É isso mesmo, para quem está dentro das quatro linhas, o apoio da massa associativa é importante.
7: Sim, e o Lagares nesse aspecto, a massa associativa apoia-nos muito, segue-nos para todo lado. Há pelo menos ali um grupo de 15, 20 pessoas, faça sol, faça chuva, estão lá a apoiar-nos o Lagares nas vitórias e nas derrotas.
2: E para que tudo funcione bem, há sempre quem esteja na retaguarda a trabalhar e a apoiar nos bastidores, para que ao som do apito já estão nas bancadas para assistir a mais um jogo da sua terra. Hilda Mendes, uma adepta ferrenha do Futebol Clube de Lagares, assiste aos jogos do seu clube com emoção e compara-o com os maiores a nível nacional. A nossa equipa esteve à conversa com Hilda Mendes, onde a boa disposição e orgulho foi notável no Clube da Terra.
8: Gosto muito da direção, ainda gosto muito mais do presidente, gosto dos clubes todos que jogam, que são seis. Acompanho para todo lado que posso. Levo o microfone para quando entra o golo Lagares. É o Zé Golo de Lagares e cantar Lagares, Lagares, Lagares. Precisávamos de mais sócios para ajudar o futebol e precisávamos de um combo sintético, que temos seis clubes a jogar e a usar muita lama. Gostei sempre desde pequena, é do Lagares e do Porto. O Lagares em primeiro lugar, se é aqui o Porto, quero ganhar o Lagares. Aí fico com alegria e que Deus me livre. Quando as pessoas fico muito triste. Gostaria que este futuro, que continuassem sempre esta direção e que continuassem sempre a jogar para não desistirem, porque isto é muito trabalho. Sinto-me muito orgulhosa. Significa tudo, significa muito. Fui 3 dias para a Suíça e olha, deixei tudo.
2: Uma associação vive de apoios, seja dos sócios ou de patrocinadores. A nossa terra foi ouvir estes colaboradores para saber que imagem têm do clube. Pessoas que, movidas pelo bairrismo e pela paixão ao futebol, apoiam monetariamente o clube. Este é um bom exemplo de associativismo e dedicação e é visto com muito orgulho pelas pessoas que ajudam e que acompanham de perto este crescimento. Os adeptos anseiam por mais ajudas para que o sonho de ter um campo sintético se torne uma realidade e enaltecem o trabalho desenvolvido pela direção, que mantém a vontade de ver a continuação da modalidade que leva o nome da terra.
9: Criar um grupo de futebol em Lagares nasceu de que o Lagares, pelo menos os jovens em Lagares, tinham bastante habilidade para jogar futebol, porque havia o seminário de São José, que tinham um campo de futebol e era onde a juventude passava o tempo. a jogar futebol. E então entravam em torneios fora de freguesia, que antes usava-se fazer os torneios de gás e normalmente era temido porque era bom. Treinavam muito, passavam o tempo a jogar futebol. Eu sinto orgulho nisso, não é? Eu, embora a minha contribuição, praticamente eu sou conhecido por ter desenhado o emblema do Lagares. E eu acho que eles estão a fazer um trabalho excepcional, fora de série. Estão a trabalhar bem e eu espero que continuem e que continuem a aparecer pessoas com a vontade deles de ajudar.
7: Porque é o clube da minha terra, temos vários funcionários que têm filhos no clube. O próprio Rogério Rebelo é um exemplo de pessoa, é meu amigo pessoal, é uma pessoa que eu estimo. E é um clube que eu vejo que tem um futuro promissor pela frente. Com a gestão dele e de outras pessoas que estão junto dele, o clube vai com certeza seguir em frente e ter muitos anos de vida e crescer muito mais nos próximos anos.
2: Estamos na reta final desta hora de emissão do A Nossa Terra. Uma última questão ao presidente Rogério Rebelo. Presidente, já aqui falamos que o principal anseio para o futuro do clube passa pela construção de um campo sintético, que é de facto uma necessidade. Para quando a realização deste sonho?
5: Por mim era já, não é? Não, isto é, os sintéticos a gente primeiro fala, atira para o ar, não é? E vamos vendo a reação das pessoas. Nós sabemos que é uma obra que não é o futebol que a tem que fazer, ou melhor, é impossível um clube fazer uma obra desta sem outros apoios, né? E é evidente que nós temos uma rede de esperança, que a Câmara que nos ajude, mas também não podemos reclamar nada porque ainda não pedimos nada, né? Andamos numa fase de ver onde param as modas. Sabemos também que a Câmara, que apoiou dois sintéticos este ano, Felgueiras e Barrosas, há que dar tempo e brevemente haveremos de fazer uma sonda lá por responsáveis, a ver até que ponto poderemos nos atirar para a obra ou não.
2: Quer deixar aqui alguma mensagem aos vossos jogadores, aos vossos adeptos?
5: A mensagem que eu poderia deixar, e porque a ocasião é propícia a isso, é a altura mais bonita do ano, que é o Natal. E aproveito esta oportunidade para desejar a todos os lagarenses, toda a gente da freguesia, toda a gente que está connosco, atletas, treinadores, diretores, e lembrar aqui que nós estamos aqui três, mas somos uma equipa mais forte, mais ampla, em que somos todos iguais. E agora o estúdio não dá para todos, mas somos todos iguais. E a todos eles, um bom Natal, e no dia 27 de dezembro lá estaremos todos novamente, mais um jantar do Futebol Clube Lagares, final de ano.
2: E assim termina o A Nossa Terra deste dia 7 de dezembro. Foi uma hora de programa inteiramente dedicado ao Futebol Clube de Lagares em Felgueiras. Mais uma vez, um obrigado aos nossos convidados pela presença em estúdio e parabéns pelo trabalho desenvolvido em prol do associativismo. Um obrigado também para todas as pessoas que contribuíram para que este programa fosse ainda mais rico. Este programa foi produzido pela Direnós, para a Rádio Clube de Penafiel. Teve a minha apresentação, Marina Sousa, e o apoio técnico de António Brandão. Até para a semana, fique bem, fique na nossa companhia.

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1: Olá, bom dia. Sejam bem-vindos a mais uma viagem por aquilo que há de bom na nossa terra. O programa que lhe faz companhia todas as manhãs de domingo assinala mais uma emissão. Nesta hora vamos até à nova freguesia de Grilfiorro, no concelho de Penafiel, para conhecer os seus encantos, as suas riquezas, as suas gentes e todos os que trabalham em prol do seu desenvolvimento. Fique connosco, faça-nos companhia até bem perto do meio-dia.
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3: Esta semana, em destaque, a freguesia de Guilhufe e o Rô e os 120 anos do Colégio de São José de Bairros, em Ludares, Lousada. 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
1: Detentora de um hospital, uma zona industrial, uma entrada e saída de autoestrada, uma zona comercial, um tecido empresarial diversificado que dá emprego a milhares de pessoas e uma festa que todos os anos traz centenas e centenas de devotos à terra, Guilhufe-o-Rô é uma das freguesias mais desenvolvidas do concelho de Penafiel. Para entrarmos nesta emissão bem informados, fazemos agora uma breve descrição desta freguesia. Vamos ouvir o António Brandão.
3: Guilhufe e o Rô é uma freguesia urbana do concelho de Penafiel com uma dinâmica social e económica pujante e uma elevada densidade populacional. Com cerca de 3.500 habitantes, a freguesia faz fronteira com Sete, Mouris e Castelões de Cepeda no concelho de Paredes, Irivo e Marecos de Penafiel. Estando muito próxima dos centros destas duas cidades do Vale do Sousa, a freguesia, que foi alvo de agregação na última reforma administrativa, apresenta-se como uma das mais desenvolvidas do concelho de Penafiel. A principal atividade económica assenta na indústria, até porque é aqui que está localizada uma das zonas industriais do concelho, mas a oferta de serviços também tem uma grande expressão e para isso mesmo contribui o Hospital Padre Américo e a zona comercial do Pingo Doce e City Park. Além da oferta deste tecido empresarial e serviços fundamentais para a freguesia, Guilhufe e o Rô dispõem ainda de outras infraestruturas que facilitam o dia-a-dia de quem ali reside ou trabalha, como, por exemplo, 3 jardins de infância, 3 escolas básicas do primeiro ciclo, 1 escola secundária, 1 polidesportivo, 2 campos de futebol, 1 ginásio desportivo, 2 salões paroquiais e 1 parque de autocaravanas, que é o único no concelho. A Ponte Romana, o Cruzeiro, o Miradouro, a Festa de São Brás, o Parque de Lazer do Urro, a Capela da Senhora da Paz, a Festa de São Miguel e a Festa de São Simão são alguns dos motivos de interesse de Guilhufe e Urro. A desenvolvida freguesia conta com um movimento associativo empenhado, onde se destaca o trabalho realizado pela Associação para o Desenvolvimento de Guilhufe, do Lusitano Clube de Retorta, do União Clube de Guilhufe, do Grupo Terra Nossa, do Movimento Partilha Fraterna, do Agrupamento 873 de Escuteiros de Urro, do Grupo de Bombos, Grupo de Cavaquinhos e Escola de Música da Paróquia de São Miguel de Arcanjo de Urro.
1: Para nos dar a conhecer um pouco melhor esta freguesia, nos ajudar na viagem pelo que de melhor ela tem para oferecer, temos connosco em estúdio Vitorino Oliveira, Presidente da Junta de Freguesia de Guilhufe e Rô, Padre Manuel Crespo, pároco da Paróquia de Guilhufe, e Padre António Maria, pároco da Paróquia de Rô. Muito bom dia a todos e muito obrigada por estarem presentes na nossa terra. Partimos já para a conversa com o nosso primeiro convidado. Vitorino Oliveira tem 60 anos e é natural de Guilhufe, comercial das artes gráficas, é Presidente da Junta de Freguesia de Guilhufe e Rô no primeiro mandato, mas já exerce funções autárquicas desde 1982. Bom dia, Presidente.
4: Bom dia.
1: Seja bem-vindo uma vez mais à nossa terra. Começo por lhe perguntar o que é que o motivou, depois de ter sido secretário e presidente da Junta da sua terra natal, a candidatar-se ao cargo de presidente desta nova freguesia, que é Guilhufe e Rô.
4: Ora, mais uma vez, muito bom dia a todos. Eu tenho o bichinho desta questão da Junta de Freguesia, porque desde 1982 fui convidado para fazer parte da Junta de Freguesia e em 85 entrei como secretário da Junta de Freguesia de Guilhufe. Fui secretário da mesma durante 20 anos e depois foi necessário dar seguimento a um projeto que já vinha de trás, em que Guilhufe continuou por mais 8 anos como freguesia de Guilhufe, em que eu fui eleito, depois reeleito, e agora com a reorganização das freguesias, foi um novo desafio, que havia coisas ainda para concretizar, e alguns sonhos estão bem por realizar, e daí eu achar que ainda podia contribuir para o engrandecimento da nossa terra. Foi isso o que me motivou a continuar.
1: E tem sido um trabalho, digamos, fácil? Sente que tem sido um trabalho de continuidade daquilo que já estava programado ou pelos anteriores executivos, ou de certa forma está a fazer um trabalho diferente?
4: Estamos a fazer um trabalho diferente. Seguindo sempre na base daquilo que vinha de trás. Porque as realidades são diferentes, é uma freguesia única, Guilhufe e Rô, mas são duas comunidades. Porque daí nós temos duas paróquias, que é a paróquia de São Miguel e a paróquia de São João Evangelista, e nós temos que saber gerir essas sensibilidades e, como tal, irmos ao encontro das necessidades das pessoas, porque se havia coisas que em Guilhufe já existem, como há outras que existem no Rô, há em cada uma dessas mesmas freguesias coisas a fazer, e é isso que estamos a... é esse o nosso projeto, de uma continuidade daquilo que falta fazer agora na freguesia, e neste caso, tanto em Rô como em Guilhufe.
1: Muito bem. No início desta hora de emissão, fizemos uma breve apresentação daquilo que é a freguesia de Guilhufe e Rô. Depois daquilo que já foi dito, pergunto-lhe se é bom viver em Guilhufe e Rô. Porquê e que mais valia que, no seu entender, é destacar nesta terra?
4: A nossa freguesia é uma freguesia que o seu povo é um povo muito generoso. Eu conheço o povo de Guilhufe e também conheço o povo do Rô, porque a minha família tem oriunda toda do Rô. E como tal, não é difícil para mim testemunhar e dar nota do que eu penso sobre a nossa freguesia. É uma freguesia que também tem muitos equipamentos. Temos o hospital, temos uma zona comercial, uma zona industrial. Felizmente, temos bastante indústria, o que também nos tempos que correm faz com que não haja tanto desemprego como há noutros lados, embora nós não podemos sair essa regra. Mas eu acho que no conteúdo, no seu todo, acho que é uma freguesia que dá gosto de viver e que todos nós, o guilhufense e os do Rô, temos orgulho de viver a nossa vida e sentimos-nos bem com isso.
1: Quais é que têm sido as suas principais prioridades neste seu primeiro mandato? O que é que foi que já fez na terra e que importa aqui destacar?
4: Nós, pronto, o primeiro ano é sempre para planear, embora tenhamos sempre que realizar pequenas obras. Temos feito várias que não têm o Rô, como em Guilhufe. No Rô já fizemos, por exemplo, um alargamento do 25 de Abril e a pavimentação da Travessa. Já foi requalificada a estrada 594, que é uma estrada que atravessa Guilhufe e o Rô, que também já foi realizada. Pequenos arranjos, como por exemplo o Fontanar da Torre, não tinha água, neste momento já está feito. A Rua do Covelo em Guilhufe também é uma obra que já está concretizada, foi já este mandato. O novo traçado da Rua do Mastro e do Cerrado também está a ser concretizado. Isso são todas pequenas obras, mas o que nós queremos mais de fundo para esta nova freguesia, temos dois projetos muito...
1: E que são projetos futuros e que vamos falar já daqui a pouco deles. Agora estamos a falar daquilo que foi feito até ao momento. Desculpa interrompê-lo, mas queria também fazer-lhe aqui uma questão, que é em relação a todo esse desenvolvimento que diz que tem vindo a fazer nesta nova freguesia, as obras que tem vindo a implementar. Sente que a população tem estado atenta àquilo que tem vindo a ser feito?
4: Eu sinto que as pessoas estão a gostar do nosso trabalho. E temos outro, paralelo a estas obras, aos materiais, fazemos também aquelas obras, como por exemplo, nós fazemos passeios reformados, onde este ano foi um grande sucesso, foram 700 pessoas, só por aí ver-se que das duas comunidades uma adesão muito grande, é sinal que as pessoas estão contentes. Fazemos um agosto, onde inclusivamente também lançamos o novo brasão e a nova bandeira, que também esteve muita gente mais que costume. Fazemos a festa de Natal dos Idosos, que hoje mesmo vai ter lugar, dentro de poucos minutos, cerca da meia hora da tarde, a seguir uma ideia. São cerca de 300 pessoas, por isso nós sentimos esse calor da população que está connosco e que acredita em nós, e que nós temos que estar atentos e temos que mostrar que estamos ativos para que eles se sintam bem em viver nesta terra.
1: De facto, a população tem estado atenta ao desenvolvimento da freguesia de Guilhufe e o Rô. Viver ou trabalhar na freguesia, para a maioria das pessoas, uma grande satisfação. Descrevem-na como estando bem localizada e tendo bons acessos. Reconhecem que está hoje dotada de várias infraestruturas que lhes permite dizer que é bom viver ali e trabalhar. Vamos ouvir.
5: Estamos bem servidos por caminhos, estamos próximos de muita coisa. Por exemplo, temos o apeadeiro, temos bons acessos para o apeadeiro. Ali, perto das escolas, do hospital, da autoestrada, estamos perto de tudo.
6: Temos autoestrada perto, temos o caminho de ferro, que temos dois apeadeiros aqui vizinhos. Estação de sede, que é perto, ou a estrada também, o saneamento em algum sítio. Tenho o parque de lazer, um ginásio esportivo também. E na montanha, as escolas primárias, que é muito bom para as crianças. Temos, portanto, o quarto de escuteiros, que é uma coisa muito útil para ocupar o tempo das crianças. O grupo de bombos da freguesia também. E um grupo de cavaquinhos. A própria Festa de São Simão, que é uma coisa que é uma maria muito grande na freguesia.
7: Acho que é uma freguesia muito dedicada, por exemplo, à região, bem localizada. Estamos perto de tudo, desde hospitais, superfícies comerciais, de autoestradas, de caminhos de ferro. Tem coisas boas, inclusive a Romaria de São Simão. Tem um salão paroquial em ótimas condições, e mesmo pela população em si. Bairrista.
8: Esta terra tem muitas coisas de bom. Começa logo pelas pessoas, que são muito afáveis, vão-se muito bem umas com as outras. O desenvolvimento que isto tem tido, de facto, da zona de região, está próximo da estação de Paredes, que também nos dá bastantes vantagens. E temos uma entrada e uma saída para a autoestrada, que em pouco espaço de tempo a gente se desloca para qualquer lado. Sem dúvida que melhor do que isto é difícil de encontrar ou de aparecer no país, não é? Tem muito bom aqui, tem muito potencial.
9: Nós trabalhar aqui, temos trabalho, temos muita gente, temos fábricas, temos hospital, temos Penafiel perto daqui, Paredes perto daqui, portanto, temos escolas, temos muita coisa boa, portanto, temos que aproveitar realmente o que temos. Tem desenvolvido muito mesmo.
10: Gostamos de trabalhar cá, as acessibilidades são boas, tem acesso à autoestrada e tem bons acessos.
11: Não sou daqui, mas sou daqui relativamente perto, não é? E, de facto, apesar de ser à volta de 40 km vir a trabalhar, fazer o trajeto, é um trajeto muito fácil, porque praticamente é porta a porta, é autoestrada. o que torna esses 40 km muito fáceis de serem feitos. A zona industrial tem boas condições, no seu geral, tem bons acessos, tem boas estradas. As pessoas que cá trabalham são pessoas bastante trabalhadoras. O facto de termos Penafiel, a cidade e paredes então, é bom, porque sendo Penafiel e paredes perto, podemos no instante chegar às cidades e tratar de outros assuntos, até que se tenham a tratar.
12: Eu gosto de viver em Bilhufo porque acho que é uma freguesia pacata e tem uma vista muito bonita, aqui para os lados de paredes. E é uma freguesia onde tem um bocadinho na parte de industrial, tem um bocadinho de tudo. As ruas cá em Bilhufo estão todas em bom estado e umas práticas novas. Para mim é a terra mais bonita e mais bem situada. Não vejo em outras freguesias melhores condições.
13: Eu vivo no Porto, venho a Bilhufo 3 dias por semana. Tenho outro consultório no Porto que me poderia facilitar a vida e não ter que andar de um lado para o outro. Mas a acessibilidade que tenho, estou a 2 minutos da portagem. Estamos a falar de uma portagem que me permite ter acesso à minha clínica, como também ao centro de Penafiel. Portanto, é muito próximo do centro. O crescimento continuado que houve, as próprias pessoas, isto é quase um conceito que hoje em dia não se consegue ter numa cidade, mas é um conceito regional dentro de uma pequena cidade, e que consigo viver coisas ainda aqui que não se vive no Porto, como algumas festas regionais, nomeadamente o São Simão, outras festas da Senhora da Paz, da São Miguel, portanto uma data de coisas que escapa se calhar ao comum dos mortais que não conhece esta região, mas é sagrada para quem aqui vive.
14: Nós sentimos confortáveis aqui a trabalhar em Bilhufo, nos arredores temos uma mão de obra qualificada, boa qualidade, empenhada e responsável. A nível de vantagens, a nível de logística é ótimo, estamos próximos da A4, próximos da A41, permite-nos a nível de logística, a nível de rentabilização de custos, bastante rentabilidade.
15: A vantagem principal é os acessos que nós temos. Nós estamos muito pertinho de tudo, temos bons acessos quer à autoestrada, quer a outros sítios que nós quisermos deslocar. Para nós é uma mais-valia, porque a empresa facilmente se desloca e nós fazemos qualquer tipo de trabalho em qualquer ponto do país. Portanto, para nós é mais fácil, é um ponto estratégico, não há dúvida, para o desenvolvimento da empresa. Nota-se que de ano para ano, cada vez mais, a Bilhufo tem desenvolvido, agora com Bilhufo e o Rô, tem desenvolvido cada vez mais. Então, julgo que, pelo menos dos anos que eu cá estou, nota-se um desenvolvimento muito grande de um ano para os outros. Sim. Uma das coisas que tem-se notado é os acessos que foram melhorados.
16: Muito bom viver em Bilhufo e agora na freguesia de Bilhufo e o Rô. Temos pessoas fantásticas. Depois estamos perto da Penafiel, de paredes, estamos perto de tudo. Temos a zona industrial, a zona comercial. É bom viver. Tem desenvolvido na minha lote e em várias áreas, principalmente na rede viária.
1: A indústria e os serviços são duas das áreas que mais têm desenvolvido nos últimos anos na freguesia de Bilhufo e o Rô. 3 bons exemplos disso são a centenária empresa de fabrico de produtos hospitalares, Bastos e Viegas, a mais recente unidade de fabrico de pneus da Nortenha, que consiste numa unidade de recaustagem e numa unidade de valorização energética, mas também o hospital que veio dar emprego a muita gente de Bilhufo e o Rô e que tem também permitido a fixação de muitas pessoas na freguesia que vieram de fora para ali trabalhar. Ao falarmos da dinâmica e desenvolvimento da freguesia de Bilhufo e o Rô, é inevitável não falarmos também das festas religiosas, do apoio social que tem vindo a ser dado à população mais necessitada e também dos vários movimentos que têm integrado os jovens em atividades culturais de grande interesse para o desenvolvimento cívico. Estas são áreas que atualmente estão a ser desenvolvidas sobretudo pelas paróquias de Bilhufo e o Rô, por isso passamos agora à conversa com os párocos destas duas freguesias, agora transformadas numa só do ponto de vista administrativo, mas não paroquial. E começo como me manda o protocolo pelos mais velhos, e por isso passo agora à conversa com o padre António Maria, tem 74 anos, é natural de Castelões de Cepeda e reside em Vila Cova de Carros, na conhecida Casa da Venda. Em 1975 assumiu a paróquia de Sete, em 1979 de Rô e em 2000 de Mouris. Muito bom dia, Sr. Padre. Mais uma vez seja bem-vindo à nossa terra.
17: Bom dia.
1: Sr. Padre, falar de Rô é quase sinónimo de falar de São Simão. uma festa tradicional que se realiza já há mais de 100 anos no mês de outubro e que é o grande destaque da paróquia de São Miguel de Urro. Quer explicar-nos que santo é este e que festa é esta feita em Urro em sua homenagem?
17: Bem, esta festa já existe há muitos anos, provavelmente há mais de 200, possivelmente, não é? Então, é uma festa que se realiza de modo especial o dia mais próprio, dia 28 de outubro, mas também 1 de novembro. Antigamente era só 28 de outubro e 1 de novembro. E chamava o povo Festa de São Simão, 28 de outubro, e São Simão Pequenino, 1 de novembro. Porquê? Só havia duas festas e, portanto, todas as pessoas se dirigiam para lá praticamente só nesses dois dias. Aliás, ainda foi assim no meu tempo, quando comecei a bloquear o Rô em 1979. Depois, claro está, foram feitas obras, não é? E a partir daí, pronto, em lugar de ser só duas festas por ano, passa a ser, digamos, de uma forma diferente, porque há celebração duas vezes por mês, primeiro domingo do mês e terceiro, e está sempre aberta a capela, normalmente aos domingos, para quem quiser ir lá, se atribuir as suas promessas. E, portanto, já não é aquela afluência muitíssimo grande que havia antigamente em dois dias, embora também seja ainda muita afluência de fiéis, mas está devido mais por duas vezes, não é? E também durante o ano. Porque há muita gente que durante o ano também lá vai, como disse, está aberta a capela aos domingos, das nove até à meia hora em princípio, e, portanto, já desafoga bastante bem, digamos, a confluência de pessoas nesses dois dias.
1: O São Simão é o advogado das verrugas, ou dos chamados cravos, por isso é frequente as pessoas fazerem promessas ao santo e fazerem algumas ofertas. Há até algumas tradições nessas mesmas ofertas. O que é que se costuma oferecer ao São Simão, seu padre?
17: Fundamentalmente são os cravos. As verrugas, não é? Que tenho experiência de muitas pessoas, eu próprio também há muitos anos tive essa experiência e, portanto, realmente isso é que é o mais visível e mais frequente nas pessoas. Hoje em dia oferecem coisas muito interessantes até. Por exemplo, chegavam a oferecer, por exemplo, cigarros, pessoas que deixavam de fumar e ofereciam a São Simão os cigarros. Como quem diz, a partir de agora não vou fumar mais. E há uma tradição muito interessante que já vi algumas vezes, agora menos, que é assim, a pessoa leva uma telha à cabeça para, se for preciso, compor o telhado do São Simão. Simplesmente, chama-se isso oferta ao São Simão. Oferta. Ofertar. Depois diria popular, vai ser ofertar e começou a oferecer roubar. Então as pessoas roubavam uma telha e levavam a cabeça para o São Simão. Isso agora está um pouco diluído e praticamente já não tenho. Eu já vi algumas vezes isso. Agora praticamente já não tenho visto ultimamente. E depois há muitas outras ofertas que fazem o São Simão.
1: Como ovos, por exemplo,
17: sim,
1: não é?
17: No meu tempo, recordo que havia centenas de ovos ao São Simão. Centenas de ovos. Agora, em lugar de ovos, é mais fácil, enfim, a oferta em dinheiro. Pronto, e os ovos já não têm nada de sentido nesse aspecto.
1: É isso mesmo. Ao que sabemos, a festa de São Simão é autossustentável, eu diria até bastante lucrativa, é assim que também na freguesia se diz. Esta é uma festa onde não é necessário andar a pedir ajuda à população, porque o dinheiro das ofertas dá para fazer a festa e ainda sobra. É importante dizer que este dinheiro tem servido ao longo dos anos para a realização de diversas obras, das quais são um exemplo a igreja, a capela da Senhora da Paz e o complexo paroquial, não é assim?
17: Tudo o que se passa em Urro, o povo colabora pouco, evidentemente, sabem que São Simão que dá um dinheiro durante o ano, agora menos do que no passado, evidentemente, na crise que estamos a atravessar, mas de qualquer maneira, bem gerido, dá para fazermos umas obras fundamentais, enfim, na paróquia, porque o povo praticamente não colabora quase nada. Aliás, quando foi, por exemplo, para fazer a residência paroquial, fizemos um trabalho também de influência muito grande na paróquia para as pessoas, porque a igreja é das pessoas. Houve alguma colaboração, mas não muita colaboração. Pronto,
1: e, portanto, porque este dinheiro tem sido canalizado para a realização
17: dessas
1: obras.
17: Sim, tudo o que se faz lá, praticamente, é com São Simão. na igreja, o Senhor da Paz, portanto, na vinha, que há também no Senhor da Paz, há uma vinha também lá e há outra atrás, um bocadinho da residência paroquial. Portanto, tudo isso é praticamente daí que sai.
1: Muito bem. Sr. Padre, podemos dizer que a Escola de Música da Paróquia de São Miguel Arcanjo de Urro é uma paixão sua e uma forma de ocupar os jovens da freguesia?
17: Sim, sem dúvida. Foi uma ideia muito interessante que nós tivemos com o Sr. Professor Tiago, porque há pouca possibilidade das pessoas nessas terras aldeãs, digamos assim, saberem estudar música a valer. Porque o Porto fica um bocadinho longe. Isto tudo, órgão, é um bocadinho difícil para aprender. Agora também há aqui, sem dúvida, pronto, um conservatório de música em Paredes, e houve já no passado também, até agora, mas não é suficiente. E então, para muitas pessoas, muitos, enfim, jovens, meninos e meninas, nós destinamos, depois das obras feitas na residência, a parte superior, digamos, é destinada à Escola de Música. Comprámos instrumentos, pianos, violas, etc. E o Sr. Professor Tiago, então, está à frente desse assunto e com muito bom êxito, sem dúvida nenhuma. É um apelo até a quem quiser, de facto, pertencer a essa escola. Não paga muito, são 5 euros que pode dar, enfim. E tem uma vantagem muito grande em aprender música, além de ser cultura, servirá um dia mais tarde para, na igreja, poder desempenhar essa tarefa litúrgica, que é muito importante.
1: Tiago Cardoso é o professor de órgão da Escola de Música da Paróquia do Rô, natural de Viseu e licenciado em Biologia. É também um apaixonado por música. Assim que chegou ao Rô e lhe propuseram que ajudasse no funcionamento da escola, não hesitou. Com cerca de 30 alunos, com idades entre os 6 e os 18, a escola é frequentada por jovens da paróquia do Rô, mas também de paróquias vizinhas como Sete e Mouris. O professor Tiago diz que há alunos com objetivos diferentes a frequentar a escola, mas o que importa é ressalvar que para todos eles esta é uma boa forma de os ligar à cultura e desviá-los de caminhos menos corretos.
18: Estamos numa região onde a oferta do ensino na área da música é bastante grande. Contudo, identifiquei que os custos da frequência do mesmo são elevados. Por vezes, a distância das escolas, da oferta existente, também é um fator impeditivo. E pensou-se em criar-se uma escola para todos, que fator económico não fosse obstáculo para que os nossos alunos conterrâneos pudessem ter acesso ao ensino de música. Uns entraram na escola de música já nessa perspectiva de vir a integrar o grupo coral ou as funções de organista. Outros terão projetos mais de índole pessoal, individual. Outros ainda pensam apenas na vertente lúdica. E nós estamos abertos a todas estas propostas. Fez parte desde o início

0: realmente foi apoiado de uma forma discreta pela comunidade e escola de música. Entretanto, no desenvolvimento do programa, com o alcance de um patamar que superou as expectativas, sentimos nobre de fazer justiça ao mérito da Filipa. Nesse sentido, procuramos desenvolver uma iniciativa de apoio que passou por um vídeo em mensagens da vereadora da Juventude, Futebol Clube Penafiel, Sr. Padre António Maria, presidente da Junta Freguesia Vitorino, e entre outros apoios de familiares, amigos e movimentos da paróquia de Orro. Esse vídeo poderá surgir no YouTube, redes sociais.
1: A Escola de Música da Paróquia de São Miguel de Urro é uma das formas de ocupar os jovens da freguesia, mas na terra há também o agrupamento de escuteiros, um grupo de cavaquinhos e um grupo de bombos que foi formado há cerca de 4 anos e é constituído por 20 elementos com idades entre os 8 e os 26 anos. António Moreira é um dos fundadores do grupo e atualmente um dos responsáveis pela sua gestão. Este empresário, que está também ligado à Comissão de Festas de São Miguel, explicou-nos como nasceu o grupo e por onde tem andado.
2: Isto nasceu de um grupo de jovens acólitos lá da freguesia e com iniciativas de um dos responsáveis para a Comissão Fabriqueira, que me convidou para eu ajudar. E eu, sim senhora, aceitei, comecei a me entusiasmar, entretanto entrou por lá um filho meu, acabei por apaixonar por isso e hoje estou à frente desse grupo e sinto muito orgulho nisso. É um grupo muito bom, um grupo jovem, um grupo que dá um certo gozo mesmo. Temos algumas saídas este ano, fizemos São Paio da Portela, festas na freguesia, que foi de São Miguel, a outra da Senhora da Paz também da freguesia, foi ali em Sete, fomos às marchas da cidade de Gandra, o carnaval dos bombeiros de Sete. Temos fardamento a rigor. É mais uma maneira de tentar pôr os nossos jovens ocupados. É um ambiente familiar. Gostam mesmo daquilo que fazem. Claro que quando há saídas eles ficam todos muito mais contentes, não é? Porque vão conhecer novas terras.
1: Embora não tenha muitas das infraestruturas da paróquia vizinha, Glhufo está também a desenvolver um trabalho notável junto de miúdos e graúdos, graças à chegada há 8 anos do padre Manuel Crespo. Este sacerdote católico nasceu há 71 anos em Pombal e é por muitos caracterizado como um padre revolucionário. Aproximou-se nos anos 70 da classe operária na Lisnave, através da Congregação dos Filhos da Caridade, militou no Partido Revolucionário do Proletariado e na FUP, esteve preso durante 2 anos e meio nas cadeias de Lisboa por suspeitas de ligação às FP25 e em Valongo dirigiu por 2 décadas até à falência uma cooperativa de móveis de que foi vendedor pelo país e na Galiza. Com o consentimento do Bispo do Porto, Manuel Crespo é parco há 8 anos em Glhufo, capelão do Hospital Padre Américo. Seu padre, o programa não é sobre a sua história de vida, mas digamos que seria, sem sombra de dúvida, uma boa conversa que nos iria permitir a nós e a muitos paroquianos perceber quem é o homem que está por trás da batina que eles estão habituados a ver e a ouvir, mas como o programa é sobre a dinâmica da freguesia, vamos conhecer aquele que tem sido o seu trabalho como padre nesta paróquia. Pode ser? Muito bom dia,
3: bom
1: e
3: dia.
1: Seja bem-vindo.
3: Bom dia
1: não
3: a todos.
1: Esconde as suas ligações partidárias e é por muitos descrito como um padre revolucionário. Podemos dizer que há 8 anos, quando foi nomeado pelo Bispo do Porto para paroquiar Glhufo, também revolucionou esta paróquia?
3: Não. Primeiro, eu não costumo levantar essa bandeira.
1: Sim.
3: Não ignoro, não a escondo, mas também não a costumo levantar.
1: É só uma pequena descrição, digamos.
3: Pois, e depois também nunca usei batina.
1: Sim.
3: Ando sempre à civil.
1: Ah, é?
3: É, sempre à civil.
1: Mas durante a missa usa?
3: Ah, mas eu sou sempre a batina, chama-se os faramentos.
1: Ah, ok, pronto, já estou desatualizada, Sr. Padre. Fica aqui a correção. É verdade. Mas que paróquia encontrou quando chegou a Glhufo?
3: Eu primeiro não conhecia nada da paróquia, nunca tinha ouvido sequer falar. E quando o seu bispo me falou,

0: Eu fui à internet ver o que é que... a descrição. E, mas parece-me que o Sr. Bispo me entregou a paróquia, esta paróquia concretamente, porque para já não tinha padre para ela. E depois, entre as várias hipóteses que ele poderia encontrar para mim, esta de facto é uma paróquia 99% operária.
1: Que se encaixava e perfeitamente encaixa-se, no seu perfil.
0: Encaixa-se no meu passado e também no projeto do Instituto a que eu pertenço e também no meu projeto pessoal. Portanto, eu aceitei por duas condições. A primeira condição era não receber nenhum dinheiro dos sacramentos. Nunca recebi outro só na minha vida. Vou trabalhar para a igreja e conto morrer assim. E ter um salário, portanto, viver de um salário. E perguntei ao bispo quem era o responsável pelo projeto pastoral da paróquia. Isso me querem, então eu aceitei.
1: Nós sabemos que a pessoa...
0: Eram condições difíceis de aceitar, sabe?
1: Naturalmente que seriam, mas que, de alguma forma, sente que a população aceitou bem este seu projeto pastoral.
0: Nem todos, porque estavam habituados a um outro perfil de padre, não é? Os colegas costumam dizer que eu não estou formatado, não vinha formatado. E compreende-se, porque eu fui operário dentro de toda a vida, fiz o seminário com todos os padres, mas fui operário durante toda a minha vida de adulto e militante, como já acabou de referir, e portanto tenho um posicionamento na vida e na igreja que é o meu, não é? E portanto foi necessário fazer reconhecer este projeto, digamos assim.
1: Nós sabemos que apostou em determinadas prioridades nesta paróquia, que, sendo elas a catequese e a área social. O que foi que fez na catequese?
0: Bom, primeiro na catequese foi encontrar meios para que todas as crianças estejam convenientemente instaladas e que as catequistas também tenham meios para fazer o seu trabalho. Outro meio é formar os catequistas E como é uma prioridade, é que nada falte à formação das nossas crianças.
1: Na área social, o que é que o seu padre... nós sabemos que foi outra área que acabou por dar muita importância, acabou com a chamada Conferência Vicentina e criou um movimento chamado Partilha Fraterna. Por que é que o fez e que movimento é este?
0: É assim... existia de facto uma conferência vicentina que tinha vários problemas, sobretudo problemas no seu funcionamento, e isso coincidiu também com uma exigência a nível das conferências a nível nacional, que queriam que tudo dependesse de Lisboa, e eu, como outros padres, entendemos que isso não pode ser, não é? Porque há bens que são... Nós fizemos um investimento do património dos pobres, nós é paroquial, e portanto nós não íamos dar uma beijada a isso. E eu entendo que o atendimento social, a resposta aos problemas sociais, não deve ser de um grupinho de pessoas, mas de toda a comunidade. Portanto, para mim, a resposta aos problemas sociais, às necessidades das pessoas, é de toda a paróquia e não é de um grupinho de pessoas.
1: E daí a criação do movimento Partilha Fraterna. O que é que faz este movimento?
0: Este movimento, portanto, acolhe os pedidos de várias naturezas, desde alimentação, desde pedidos de pagamentos de contas na farmácia, eletricidade, rendas de casa, e faz o acompanhamento das pessoas. Portanto, não é só darem, é saber quais são as verdadeiras necessidades, conferir, porque também entre os pobres há, às vezes, há vigarice, não é? Há oportunismo. E é ajudar as pessoas também a exigir os direitos que têm. Às vezes as pessoas não sabem os direitos que têm. E quando não sabem, é preciso dizer-lhes qual é o caminho que elas devem seguir e pôr esse caminho para resolver os seus problemas.
1: Madalena de Sousa é presidente do movimento Partilha Fraterna. Dedica todos os seus dias a este projeto de ajuda aos mais necessitados. Ora, vai recolher bens para depois serem doados Ora, vai visitar as pessoas para se inteirar daquilo que mais necessitam. Consiga trabalhar diariamente, tem mais 3 colaboradoras. Embora não recebam nada financeiramente, todas encaram isto como se de um trabalho se tratasse. Madalena Sousa, mais conhecida por Leninha, já fazia parte da Conferência de São Vicente de Paulo da Paróquia de Guelhuf e aceitou de imediato o desafio do seu padre Crespo para liderar o movimento Partilha Fraterna. Diz que já vem de família esta vontade de ajudar os mais necessitados e confessa que se sente realizada sempre que ajuda alguém.
2: Todos os dias trabalhamos para esta causa. A loja está aberta 3 dias por semana, às terças, quintas e sábados, da parte da tarde. E todos os dias vamos visitar as famílias que estão carenciadas. Vou ao terreno, faço as visitas a tudo que me pede apoio. Eu tenho de ir a casa verificar a situação. E vou recolher materiais para a dita loja e para darmos, temos que fazer a recolha. Não sei bem como motiva, sei que me sinto bem nisto. Eu dediquei-me a isto e agora sem isto não sou eu. Sinto-me realizada. E em paz, quando chego, sei, bem, tenho aí situações muito difíceis, que eu sei que contribuí para melhorar aquela situação, sinto-me muito bem.
1: Presidente Vitorino Oliveira, é um orgulho ser presidente de uma freguesia que tem características tão particulares como estas que acabamos de falar, movimentos que ocupam os jovens, obras de melhoria das igrejas, das capelas, as acessibilidades, a indústria, os serviços...
3: É sem dúvida um grande orgulho ser presidente desta freguesia. E depois eu também sou um elemento que também dou o meu contributo na própria igreja. Eu também sou leitor da paróquia onde resido, gosto de estar junto com os jovens, participo também nas preocupações da partilha, quando é necessário também o meu trabalho. Participo em tudo que me é pedido e tudo que me diz respeito e que diz respeito à freguesia. Assim como também no RO, também já tenho pessoas em que eu também já sou amigo de infância, que pertencem à fabriqueira do RO, em que, por exemplo, lembramos o Eugênio, que é um amigo de infância, crescemos juntos, em que é uma excelente pessoa e também já tenho colaborado em algumas questões com ele, assim como ele comigo. Ele muitas vezes também me ajuda agora neste início de mandato, tem-me ajudado também em Rô, assim como o antigo presidente da Junta, Sousa, e a presidente da Assembleia Freguesia, que é a Marina Sousa, que também é do Rô. Nós fazemos uma boa equipe e, mas respondendo mais diretamente à sua pergunta...
1: É uma freguesia dinâmica.
3: É uma freguesia dinâmica em que dá o orgulho realmente de ser presidente de uma freguesia como esta.
1: E digamos que não é só em indústria, comércio, serviço e festas que a freguesia de Guelhuf e o Rô é rica. Também em recursos humanos a freguesia se destaca. Há personalidades do mundo da música, da cultura e do desporto que, apesar de hoje estarem a trabalhar fora, são filhos ilustres da terra. Nuno Ferreira tem 18 anos, mas desde muito cedo tem manifestado talento na patinagem artística. Em 2011 foi campeão europeu de solo dance em França. A conquista do título valeu-lhe a atribuição de uma medalha de mérito por parte da Câmara Municipal de Penafiel. Um reconhecimento que o encheu de orgulho. O jovem, que atualmente está em Lisboa a estudar Engenharia Aeroespacial, recordou-nos como foi esse momento alto da sua carreira e não esconde o desejo de um dia vir a alcançar um lugar no pódio do Campeonato do Mundo de Solo Dance.
4: Nós, quando patinamos, quando somos mais novos, nós experimentamos um bocadinho de tudo. E vamos melhorando pouco a pouco em cada disciplina. Solo Dance foi, de facto, a disciplina na qual eu me tornei melhor e que vi que dava mais entusiasmo ao público que me via. Portanto, dava-me cada vez mais gosto patinar em Solo Dance. Então, foi assim que comecei a ganhar cada vez mais entusiasmo para... Comecei a competições europeias em 2011. Foi o ano em que fui campeão europeu, em França. Pronto, por acaso, com muito bem. O primeiro ano que participei numa competição europeia sozinho, logo atingi o primeiro lugar, foi mesmo espetacular. Foi incrível, nem sei descrever a emoção por ter conquistado o primeiro lugar na Taça da Europa. Ser homenageado assim pela Câmara de Penafiel foi mesmo muito gratificante. Foi mesmo espetacular, adorei. O clube onde estou já há muitos anos é ADP, Associação Desportiva de Penafiel. É como uma casa para mim. Vim para Lisboa agora, não é? E o clube é em Penafiel. Mas penso que poderei continuar. Já falei com o meu treinador há pouco tempo. E é uma questão de conciliar. Treinar quando for lá aos fins de semana e treinar cá para Lisboa, noutro pavilhão, enquanto não posso treinar lá em cima. Gostava de conquistar um lugar no pódio do Campeonato do Mundo e, obviamente, continuar a conquistar lugares no pódio no Campeonato da Europa.
1: E no desporto não é só Nuno Ferreira que dá cartas, também Joaquim e Fernando Santos são dois irmãos, craques do automobilismo. Ambos conquistaram diversos títulos nacionais. Hoje já não correm, mas Fernando Santos continua a dar aso à paixão pelo automobilismo de uma outra forma. Fabrica carros de todo o terreno que têm vencido diversas provas, o que Fernando confessa dar-lhe quase tanto prazer como se fosse ele a correr e a vencer essa mesma prova. O ex-piloto de motocross, rallycross e todo o terreno contou-nos como surgiu esta ligação ao fabrico de automóveis.
5: Eu durante muitos anos tinha um patrocinador principal que me pagava as despesas todas daquilo que eu quisesse fazer. Entretanto, a firma abandonou o apoio e eu, como já, a exemplo dos últimos anos, já preparava os meus carros e tinha o bichinho e a potência, canalizei a minha experiência do terreno e aprofundei essa área. Fiz algumas formações adequadas a este meio e dediquei-me à construção de chassis ao fabrico de carros completo e neste momento temos aqui carros a ganhar nos campeonatos nacionais na área todo terreno. Já temos um carro na Polónia e estamos a fabricar um carro com um objetivo específico, a ver se conseguimos entrar em Angola e o futuro dirá, mas as perspectivas são bastante boas. Se calhar eu já nasci com o bichinho dos motores e neste momento, para mim, ver os meus carros a ganhar, para mim é tão gratificante como ser eu a ganhar uma prova, para mim, ou mais. Não se faz molete sem ovos. O piloto pode ser muito bom, mas se o carro me ajudar, não há como dar a volta a isso.
1: Não dança, nem corre, mas escreve. Adelaide Reis tem 41 anos, é natural de Guelhuf e está a residir em Luanda há 9 meses. Antes de partir para Angola, escreveu 2 livros, Amar Sem Olhar e Duas Faces da Alma. A primeira obra fala da desigualdade social e a segunda sobre a toxicodependência. Adelaide afirma que escreve desde miúdo e que, com o crescimento, a escrita também foi amadurecendo e hoje é uma enorme paixão. Adelaide Reis falou com a equipa do A Nossa Terra via Skype.
6: Comecei a escrever já há alguns anos, não com a intenção de escrever um romance ou uma história com princípio, meio e fim. Eu comecei a escrever por brincadeira e, como gostava de escrever, fui desafiada por amigos a escrever um livro, o que eu aceitei por brincadeira. E na brincadeira nasceu um grande entusiasmo e uma grande paixão. E realmente essa paixão nunca mais parou e continuo a escrever até hoje. Tive o apoio da Câmara Municipal de Penafiel, junto de Freguesia de Guelhuf. Eu fiz a apresentação em Penafiel, fiz na Freguesia da Capela. Depois a minha ausência para fora do país não permitiu fazer mais. Eu iria fazer nas escolas, mas o percurso que teria que fazer não encaixava. Mas a minha intenção é, no momento de férias, tenho uma grande vontade de levar este livro às escolas, porque o ritmo é tão acelerado que às vezes não dá o tempo que eu desejaria para escrever. Apesar, não posso dizer que é 100%, mas escrevo já muito pouco, mas a minha intenção é realmente retomar. Tenho um trabalho já começado. E, acima de tudo, quero agora, aqui sim, tenho inspiração para outras histórias, outras ideias. Tenho muitas ideias, este país é diferente. Tem uma história de vida diferente, as pessoas vivem de forma diferente e no futuro irei certamente escrever um bocadinho sobre a realidade deste país.
1: Presidente, o senhor disse-nos há dias que tem um barco muito grande para gerir, até porque, para além do cargo de Presidente de Junta, assumiu também há cerca de um ano o cargo de Presidente da Associação para o Desenvolvimento de Guelhuf. Quais são os projetos que tem em mente para realizar a curto prazo na freguesia de Guelhuf e Urro e também, digamos, na Associação?
3: E quando assumi a presidência da Associação, foi só com um único objetivo. Aliás, eu tenho dito já várias vezes, é construir o centro de dia e ATL agora da freguesia de Guelhuf e Urro, porque é um projeto para a freguesia inteira. Quando pensei nesta construção, Depois deparei-me com, quando diz que é um barco grande, é realmente, porque eu já tenho outros serviços a funcionar na associação, como o ATL, onde tenho cerca de 50 crianças, que tenho parceria com a Segurança Social, que tem funcionários, e tudo isso, como compreende, dá muita despesa. Não é?
1: Trazem cargos, naturalmente.
3: Trazem cargos, e quando nós temos uma obra para construir e que os dinheiros são sempre poucos, né? Depois, à gestão do pessoal, felizmente eu tenho uma boa equipa que me ajuda muito, porque só com essa equipa que eu tenho é que vou conseguir, com certeza, levar isto tudo a bom porto.
1: Portanto, um dos objetivos futuros é a construção de um centro de dia. E mais objetivos, Presidente?
3: É o centro de dia que mesmo hoje, por cerca do meio-dia, vamos fazer o lançamento do projeto em 3D, que só falta alguns pareceres da Segurança Social, da Unidade de Saúde e depois da Câmara Municipal para arrancarmos uma obra já no início do ano, ou até meados do próximo ano. Tenho outro projeto que eu tenho em mãos, que aliás já foi no dia 23 de novembro também lançado o concurso e a apresentação de um projeto em 3D, que é a Casa Mortuária do Rô. Isto é uma pretensão antiga daquela comunidade, em que a freguesia, neste caso, aquela comunidade do Rua, necessita realmente de uma casa mortuária que dê dignidade aos nossos mortos, porque, como sabe, a construção em altura e muitas vezes as faltas de condições de habitação não permitem que o acolhimento de pessoas que vão fazer as respectivas visitas, e assim os corpos sempre estarão num sítio onde lhes dá muito mais dignidade e numa zona que vai ficar muito bem, que é próximo da igreja e próximo do cemitério, que é ali na zona de Silvares.
1: Muito bem. Considera que estes projetos, que têm por objetivo concretizar a curto e longo prazo, são também os anseios da população que reside e trabalha em Guilhofio e Rô?
3: Sim, sem dúvida. Constantemente sou... as pessoas perguntam-me quando é que arranca, vai fazer a casa mortuária em Rô. Claro está que nós em Guilhofio temos uma casa mortuária. Há muita gente que diz que temos uma casa mortuária, chegaria, mas eu pergunto assim, e se nós tivéssemos a casa mortuária ou alguém de Guilhofe ia para o Rô para depois voltar para Guilhofe? São comunidades diferentes e como tal é a nossa intenção construir mesmo já no próximo ano de 2015.
1: Na nossa reportagem por Guilhofe e Rô, perguntamos também à população o que é que considera que ainda faz falta na freguesia. As respostas divergem de pessoa para pessoa, mas as sugestões da população passam, sobretudo, pela construção de um centro de dia num local mais central, uma casa mortuária em Rô, passeios na Estrada Nacional número 15 e transportes públicos a passar na zona industrial.
7: A única coisa que estamos a fazer agora mais falta é a casa mortuária.
8: A casa mortuária seria uma coisa útil. E concluir o fundamento, que realmente já está feito há bastantes anos, mas ainda não está ligado.
9: Gostava de termos um centro de dia na nossa freguesia, que acho que
10: em termos empresariais, necessitaria de ter mais espaço para poder instalar novas empresas. Gostava que pudessem fazer aqui um centro de dia e até um lar.
11: Neste momento acho que é o centro de dia que faz falta. Depois, futuramente, centro de dia e mesmo de noite, que isso um lar mesmo.
12: Na minha perspectiva, o que acho que faz falta aqui na zona industrial é a divulgação, quais são as empresas que existem na zona industrial.
13: Uma coisa que acho bastante importante é a parte dos transportes públicos. Não há transportes que venham ao interior da zona industrial, que durante a noite é uma zona um bocadinho abandonada. Portanto, o transporte público, o facto de vir cá dentro na zona, seria uma mais-valia. As pessoas iam sentir-se mais confortáveis para poder vir trabalhar. Tipo uma pastelaria, um banquete, onde as pessoas pudessem ir e de forma simples e rápida fazer um pequeno break.
14: O que eu acho mais importante, mais falta, é os passeios. Eu dizia ali na cidade do hospital, na Estrada Nova, de ser para baixo, quem for naquele passeio, e chega para ir para a Cidade 15, e chega a um certo ponto, ainda da outra estrada, termina o passeio por completo, não pode passar, é um buraco fundo. E, portanto, as pessoas têm de atravessar a estrada para o outro lado, são duas vias, e estão sujeitas a ser atropelados. E há outros casos que eram traçados assim de 15, que ainda apanha muito em Guilhofe, que ali no topadinho, para ele, chega a ter só para aí 10 centímetros de passeio, o que não chega.
15: Existe realmente uma área desportiva, mas que eu acho que pode ser muito melhorada.
16: Gostava de ver melhoradas acessibilidade à zona industrial, zona comercial e à zona do hospital. Portanto, poderíamos melhorar ali o fluir do trânsito. Gostava de ver melhorada a interligação entre as duas freguesias. Gostava de ver realizada a obra do centro de dia. Gostava de ver lá uma creche. E gostava de que o povo de Uf e o Rolf fosse muito feliz. Em termos de futebol, eu gostava que agora a realidade do Uf e o Rolf tivesse um só clube, em que juntássemos as forças e fizéssemos um clube forte. Gostava de ver isso realizado.
17: Eu acho que a ligação do IC35 dentro dos rios aqui à autoestrada, à A4, era fundamental para uma melhoria do trânsito, porque é um bocado confuso em certas horas do dia.
1: Estamos mesmo na reta final desta hora de emissão do A Nossa Terra. Antes de terminar, uma última questão ao Presidente Vitorino Oliveira. Sr. Presidente, a última palavra é sua. Queres deixar aqui alguma mensagem aos seus fregueses, a quem nos ouve, comentar alguns destes anseios que ouvimos a população exprimir em relação ao futuro da freguesia e também hoje, que é dia de almoço de Natal com os idosos da sua freguesia. Quem sabe uma mensagem de Natal para eles e para toda a restante população.
18: Com certeza, mas em primeiro lugar eu desejaria também deixar aqui, para quem não sabe, porque foi na passada sexta-feira, foi abordada a questão da construção da duplicação de vias na Nacional 15. É um investimento que vai ser feito por 3.700.000 euros, com passeios, duplicação de vias, rotundas, tudo que estava já programado no projeto que estava cancelado. O Sr. Presidente da Câmara teve um papel muito importante e conseguiu desbloquear que esta obra se inicie já no próximo ano, como aliás já foi referido na passada sexta-feira na Assembleia Municipal. Isso foi uma boa notícia, que eu quero aqui também deixar a todos os guilhofenses, porque a Nacional 15 e a zona em que vai ser, em que esta obra vai ser feita é na nossa freguesia, e como tal o nosso agrado ainda fica maior. O centro de dia, como aliás também temos a pretensão de construir ali abaixo da igreja de Guilhofe, junto à rotunda, é um sítio muito central, fica mais perto, fica, quanto a mim, muito central, porque fica perto de Guilhofe, do centro de Guilhofe e do Rô, porque Senhora do Monte e Póvoa ficam muito mais distantes que o Rô, por isso acho que é o local ideal para a sua construção. E também que hoje o almoço que decorre da melhor forma, que é isso que nós esperamos. É com muito agrado e muita alegria que recebemos todos os nossos idosos da nossa freguesia. É um orgulho e um gosto muito grande em os receber. Vamos também ter o Sr. Padre António Maria do Rô connosco, o que nos dá também um gosto muito grande a sua presença, para além do Sr. Padre Crespo, que já nos habituou a estar connosco sempre nos outros eventos que temos realizado. Quero aqui também referir que o Sr. Padre Crespo tem sido uma pessoa incansável, que nos cedeu, disponibilizou-se para que a paróquia de Guilhofe nos cedesse o terreno para a construção do centro de dia gratuitamente. E estou certo que também o Rô, no seu tempo, também com certeza também nos vai ajudar, porque isto aqui não é, o centro de dia não é de Guilhofe nem é de Rô, é da freguesia de Guilhofe e Rô. Eu estou certo que, aliás, com conversa com outras pessoas, estou certo que vamos levar tudo isto a bom porto. Estivemos juntos e unidos e dando as mãos para a nossa freguesia, como costumo dizer, vamos levar tudo, levar estes projetos por diante. E quero já aproveitar para desejar a todas as pessoas da nossa freguesia um Santo Natal e um 2015 cheio de surpresas agradáveis.
1: Assim termina mais uma hora de emissão do A Nossa Terra. Resta-me agradecer uma vez mais aos nossos convidados aqui em estúdio a sua presença. Obrigada a todos por nos terem dado a conhecer melhor a dinâmica social e económica de Guilhofe e Rô, desejando-lhes desde já votos de muito sucesso para o vosso trabalho. Fique connosco para a segunda parte do nosso programa, onde iremos até Lousada conhecer o Colégio São José de Bairros, com quase 120 anos de existência. Até já!

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1: São 5 horas. 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
1: Olá, bom dia. Sejam de novo bem-vindos ao A Nossa Terra, um programa produzido pela Direnor, pensado especialmente para si. Porque o Natal está à porta e esta época festiva é dedicada às crianças, esta semana damos-lhe a conhecer um colégio que está perto dos 120 anos de existência e é uma referência no Vale do Sousa. Falamos do Colégio São José de Bairros, em Lodares, Lousada.
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3: Esta semana, em destaque, a freguesia de Guilhufe e Urro e os 120 anos do Colégio de São José de Bairros, em Lodares, Lousada. 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Instituto do Desenvolvimento Doutora Fátima Nunes. 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

0: depois de ouvirmos o hino do Colégio de São José de Bairros, cantado pelos seus alunos, vamos conhecer um pouco desta escola. Que valores e aprendizagens são transmitidos? É isso que nos vai contar agora António Brandão.
1: O Colégio São José de Bairros é uma escola católica fundada por iniciativa da Congregação das Irmãs Franciscanas Hospitaleiras da Imaculada Conceição em fevereiro de 1897, educando crianças, segundo os princípios da sua fundadora, a irmã Maria Clara do Menino Jesus. O Colégio prima pela educação integral, desenvolvendo os seus alunos ao nível pessoal, do conhecimento e da afetividade. Na dimensão social, os valores da família e a solidariedade são vincados, assim como valores humanos e cristãos, articulando e harmonizando fé, cultura e vida. Com 117 anos de história e tradição, o Colégio São José de Bairros é pioneiro no que diz respeito à educação e qualidade de ensino. Entre as características que fazem deste colégio uma referência está a dinâmica didática de ensino voltada para os dias atuais. Com a missão, a qualidade e a excelência no ensino, o Colégio São José obteve o primeiro lugar no ranking das escolas públicas e privadas nos exames do quarto ano na região do Val do Sousa em 2013.
0: Já dizia Leonardo da Vinci que aprender é a única coisa de que a mente nunca se cansa, nunca tem medo e nunca se arrepende. Vamos aprender esta lição dedicada ao Colégio de São José de Bairros. Com tudo preparado, estamos prontos para ouvir e iniciamos a aula com as nossas duas convidadas que estão connosco em estúdio. São elas Paula Rocha, diretora pedagógica do Colégio, e Maria Adelaide Moreira, irmã superior do Colégio. Vamos também ainda contar com a presença de Pedro Cabanelas Bessa, antigo aluno do Colégio, que se juntará a esta nossa conversa via telefone. Para já, às nossas duas convidadas em estúdio, muito bom dia, sejam bem-vindas ao A Nossa Terra, obrigada pela vossa presença. Começamos esta conversa pela irmã Maria Adelaide, ela que é irmã superior há 6 anos, uma penafidelense com um coração enorme, que tem como fio condutor da sua vida a dádiva. Bom dia, irmã, mais uma vez.
2: Bom dia.
0: Começo por lhe perguntar, quando e como é que começou a sua história com o Colégio de São José de Bairros?
2: Eu conheci o Colégio de São José de Bairros em 2007, quando vim para cá, que não conhecia mesmo anteriormente, mesmo na congregação não conhecia. Por isso a minha função aqui em Bairros iniciou em 2007, ano letivo 2007-2008.
0: E esta ligação, como é que se deu? Como é que conheceu o Colégio?
2: Vim como responsável do colégio, como diretora pedagógica e diretora administrativa, quer dizer, superior da comunidade, e a responsabilidade pedagógica do colégio.
0: E como é que era o colégio quando chegou?
2: O colégio era o que hoje é, a nível de estrutura de espaço. Era igual.
0: De infraestrutura, sim, de instalações, sim, físicas,
2: sim,
0: era igual.
2: Sim, era igual. Tinha alunos desde a pré, como hoje tem, hoje já tem o segundo ciclo, já tem o quinto ano, mas na altura tinha só da pré e o primeiro ciclo.
0: Fez algumas mudanças enquanto superior?
2: Mudanças propriamente ditas, penso que não. Dei continuidade àquilo que as outras irmãs tinham já iniciado. E há sempre inovações, não é? E tentamos progredir e melhorar. Mas assim, de grande nome, penso que não. Foi tentar dar continuidade, embora sempre com a preocupação de melhorar e continuar.
0: Muito bem. É um colégio com uma vertente religiosa. Sim. Quantas irmãs é que estão no colégio?
2: Ora bem, neste momento a comunidade mudou, mas a média é 10, 11 irmãs.
0: Anteriormente o ensino estava assegurado pelas irmãs.
2: Sim.
0: A evolução dos tempos fez com que isto se alterasse.
2: Sim.
0: O ensino, podemos dizer que o ensino ainda mantém a sua essência?
2: Eu acho que sim, aliás, tem sido sempre uma preocupação de todas as responsáveis e neste momento também com a doutora Paula Rocha, mas o essencial mantém-se. Depois há inovações ou há alterações, mas isso são secundárias, penso eu, suponho. O essencial mantém-se.
0: A irmã é superiora do Colégio São José. Como é que vê a missão educativa nos tempos que correm?
2: Um pormenor. Eu, neste momento, já não sou oficialmente superiora da comunidade, mas ainda estou muito ligada ao colégio, com a Paula Rocha. Como é que vejo o ensino, é?
0: Sim.
2: O ensino vejo como uma prioridade de todos os educadores, quer pais, quer professores, quer toda a sociedade mesmo, porque é desta formação que se dá, ou que se tenta transmitir às crianças e aos jovens, que se forma um novo mundo, que se forma uma nova sociedade, que se pode progredir e melhorar.
0: Na opinião da irmã, o que é que leva os pais a escolherem uma escola religiosa em detrimento de uma escola laica?
2: Eu penso que muitas vezes é por uma questão de valores também. Não quer dizer que a escola pública não tenha os seus valores também. Não tenho nada contra a escola pública. Tenho até muito boas relações, sempre tive muito boas relações com a escola pública. Mas os pais, muitos pais, é pelos valores que se tendam a incutir nas crianças. Há outras motivações, sei lá, segurança, que também, como digo, não tenho nada contra a escola pública, ou então por motivos pessoais ou familiares que preferem a escola particular ou com índole religiosa, digamos, que preferem, escolhem, optam, têm essa liberdade e podem fazê-lo.
0: Muito bem. Nota que as crianças atualmente são diferentes das de outrora. É mais difícil educar nos tempos que correm?
2: Penso que sim, e os pais acho que serão os primeiros a sentir isso, não é? Pelo menos por aquilo que eu vou ouvindo e ouvi desde que contacto com pais e com professores, que é muito difícil hoje educar. Muita coisa mudou, muita coisa evoluiu e as crianças somos diferentes. Isto muda de dia para dia, de hora em hora.
0: Muda.
2: E por isso tudo muda,
0: é?
2: Tudo também a educação é difícil.
0: O colégio está desde setembro com uma nova direção. Como é que tem sido trabalhar com esta direção?
2: Pessoalmente tem corrido muito bem. Temos tido uma ligação muito, muito próxima. Até digo muito fraterna, e temos ido passando as coisas, já estão passadas, mas tem sido fácil e, como digo, muito serena e amigável.
0: A irmã dizia-nos no início desta conversa que está no colégio desde 2007. Que significado é que tem para si esta escola?
2: Tem um significado de trabalho, de doação, de gosto, e é uma etapa da minha vida, como outras etapas tive já e poderei vir a ter novas etapas, não é? É sempre uma etapa nova, é sempre um momento diferente. É uma situação diferente, há valores a transmitir ou há esforços a fazer, adaptações a fazer. Isso é sempre uma novidade, é sempre necessário esforço e vontade
0: e gosto. Adaptação,
2: e adaptação,
0: não é?
2: Sim.
0: O Colégio de São José de Bairros é um colégio que formou várias crianças, pessoas hoje adultas, que ainda preservam os valores incutidos pelas irmãs que durante vários anos foram responsáveis pelo Colégio São José de Bairros. Com a nossa terra foi ouvir alguns desses exemplos que hoje decidiram dar aos seus filhos a mesma formação e transmitir os mesmos valores fundamentais. Liliana Ribeiro é um desses exemplos. A terceira geração da família está agora a frequentar a escola, que outrora foi da avó e da mãe. Liliana decidiu que o filho deveria ter acesso a um ensino com mais rigor. Recorda os tempos em que aquela escola também foi sua. Nostalgia e boas recordações dos bancos da escola foi aquilo que partilhou com a equipa do A Nossa Terra.
3: porque já lá andou a minha mãe, andei lá eu. Ou seja, no fundo foi uma geração que andou lá e optei por colocar porque é o colégio que eu acentuei. Ou seja, falam muito bem realmente do colégio e gostei bastante de lá andar. Nas amizades, a irmã Conceição, a irmã Prazeres, a irmã Alda. Do facto de irmos para a igreja rezar, as brincadeiras durante o recreio, as festas no final do ano, na sala de aulas já era para trabalhar e na hora do recreio é que realmente, ou seja, sabiam separar a educação. No fundo, também uma família, uma religião, que realmente continuou, além do que estava, continuou melhor.
0: Também Antónia Ribeiro escolheu para a sua filha a escola que foi sua, uma escola vocacionada na transmissão de valores, com pessoas exemplares que prestam atenção no que as rodeia. Pessoas especiais que têm a missão de formar crianças para o futuro. A matéria-prima com que diariamente trabalham, os alunos, é única. Trabalham para que o resultado final seja o mais próximo possível da perfeição e sempre com a proximidade que marca o colégio.
4: É uma opção, não foi muito pensada sequer, porque é um colégio que faz parte da história familiar. Eu já frequentei o colégio, houve outros familiares que já frequentaram o colégio há muitos, muitos anos. Praticamente sempre tivemos familiares a frequentar o colégio, porque vai passando de geração em geração. E a opção de manter a Catarina no colégio é um colégio que eu acho que faz a diferença pela sua vertente religiosa, porque transmite determinados princípios e determinados valores que outras escolas não transmitem, não têm por base. Geograficamente é uma escola próxima de casa, que facilita na rotina do dia-a-dia. É um exemplo para mim, eu frequentei, é um exemplo para mim, é um exemplo a seguir para o futuro. Recordações maravilhosas. Foram um tempo muito, muito felizes. Eu frequentei o colégio desde os 5 anos, era obrigatório, na altura chamávamos infantil, e lá aprendi as primeiras letras, os primeiros números, tínhamos aulas de labores, os bordados, aulas de canto, porque havia todas as semanas, havia uma missa semanal e eram os meninos e as meninas do colégio que cantavam nessa missa. E depois, a nível do ensino, exigentes, a nível da organização, fantástico. Eu recordo-me quando fui para o 5º ano, os professores diziam aos meus pais que eu conseguiam distinguir-me na sala dos outros meninos pela minha organização, pelo método, pela forma como tinha os cadernos organizados, pela letra e pelas notas. Eu levava bases boas e suficientes que me deram depois aso a continuar os estudos de uma forma tranquila. Inicialmente estávamos com algumas dúvidas por ter precisamente uma mudança e como o colégio tem tantos anos, uma tradição tão forte, como já conhecíamos muito bem o colégio nos moldes em que ele sempre esteve, de momento acho que foi uma boa aposta. O colégio continua, na minha perspectiva, muito organizado, muito limpo. A minha filha continua a gostar da mesma forma, ou até mais. Parece-me que tem mais valências, mais atividades. De uma forma global, não senti diferenças para pior, pelo contrário. Diferenças para melhor. É um investimento no futuro dos nossos filhos.
0: Desde setembro que abraçou este projeto com a determinação que lhe é característica. Adora a sua profissão, formar alunos e cidadãos com valores. Uma professora cujo desemprego não a fez parar. Apostou num projeto arriscado, sempre com vontade de fazer mais e melhor. Falamos de Paula Rocha, licenciada em Filosofia e Ensino Especial. Ela que é diretora pedagógica desde setembro do Colégio de São José de Bairros. Um colégio que tão bem conhece e muito lhe diz. Doutora Paula, muito bom dia. Seja bem-vinda à nossa terra.
5: Bom dia.
0: Antes de ser diretora, já havia uma ligação muito grande ao colégio, porque enquanto mãe escolheu esta escola para os seus filhos, não foi assim?
5: Exatamente. Enquanto mãe procurei uma escola que satisfizesse as minhas necessidades e as minhas pretensões para o futuro dos meus filhos. E foi aí que encontrei o Colégio São José de Bairros, já há alguns anos, porque tenho dois filhos, o mais velho já anda no 10º ano, e realmente ingressou no colégio com 4 anos. Já há algum tempo. Nunca me desiludiu o colégio, houve sempre um clima de abertura, a educação que eu pretendia para o meu filho era complementada com o projeto educativo do colégio, fiquei muito satisfeita, recomendei a sobrinhos e quando tive o segundo filho, procurei o colégio outra vez, E realmente matriculei o meu filho mais novo também no colégio e mais uma vez fiquei satisfeita com o projeto que me ofereciam.
0: Uma satisfação que arriscaria a dizer que também pesou provavelmente na sua decisão de avançar com a direção do colégio, mas isto sou eu a supor, por isso a questão que lhe faço é quais é que foram as razões que a levaram a avançar neste projeto que pode ser ou não considerado de arriscado.
5: É arriscado, mas também sem risco não conseguimos chegar a lado nenhum. No último ano o colégio passou algumas dificuldades, fui-me apercebendo enquanto mãe, embora me focasse apenas na parte pedagógica do meu filho, fui-me apercebendo que existiam algumas dificuldades que culminaram realmente com a passagem do colégio, porque foi colocado aos pais o problema que o colégio estava a viver, resultado também da conjetura económica do nosso país, de alguma dificuldade da própria congregação em colocar irmãs no colégio, porque também com a idade, e penso que a irmã Adelaide pode confirmar, era difícil encontrar soluções para a direção do colégio e para outros cargos que eram necessários, e os desafios atualmente eram muitos. E soube, precisamente enquanto encarregada de educação, que de facto o colégio podia fechar ou então estaria aberto a propostas externas para assumirem o colégio. E como disse no início, e bem, eu sou professora há 17 anos, por paixão mesmo, escolhi esta profissão, foi mesmo uma opção seguir a filosofia, e ao fim de 17 anos o Ministério da Educação simplesmente nos dispensou. Foi um concurso muito atípico, em que ficou muita gente fora com um imenso tempo de serviço e com muito valor, projetos que nós vínhamos a desenvolver e que foram interrompidos assim abruptamente. E depois fui colocada longe com a família, etc. Foi bastante difícil gerir essas emoções, sendo certo que eu não iria desistir do ensino. Ao saber, pesou seriamente, porque a história do colégio, a qualidade que nos oferece, era uma pena perdermos, porque como projeto educativo penso que é único aqui na região. E então apresentei uma proposta à congregação, um projeto para o colégio que mantivesse a matriz religiosa, como aliás fiz questão de salientar quando apresentei o projeto, porque me interessa imenso, porque são valores humanísticos muito importantes que passamos aos meninos, e quem os tem lá e os acompanha em casa devidamente sabe que é uma mais-valia que a educação dos nossos filhos pode marcar a diferença por aí. E então acabei por ser realmente selecionada a ficar com o colégio, e desde aí foi sempre a trabalhar para conseguirmos manter o edifício humano e o próprio edifício em pé. Tem sido muito trabalhoso, não vou negar a transição.
0: Mas um desafio provavelmente também
5: muito aliciante, é como disse, também sem trabalho acho que também o interesse não é tão grande.
0: Muito bem. E para, diz que manteve a matriz religiosa, que mudanças assim mais significativas implementou no colégio, se é que implementou?
5: Sim, implementamos mudanças em termos do projeto educativo. A matriz religiosa cumpre-se numa série de atividades e na própria forma de estar das pessoas que trabalham no colégio. E fazemos realmente um calendário de atividades que contempla as festividades religiosas, e então fazemos aí um ponto de encontro. Em termos de ensino, o ensino pauta-se pela exigência, como sempre foi a panagem do colégio, e não difere de outros colégios que se pautam também pela exigência. Acrescentamos é mais uma formação cívica vocacionada para valores cristãos. Relativamente às mudanças, traçamos um plano de atividades que não existia no colégio e que foram de encontro às necessidades dos pais, para que o horário, porque nós estamos abertos desde as 7h30 até às 7 da tarde, Nós quisemos que o horário fosse aproveitado da melhor forma para os alunos e assim os pais estarem tranquilos, e oferecemos uma série de atividades diversificadas, karaté, balé, música, temos parceria com o Conservatório Balo Sousa, temos o Instituto de Inglês, que não existia. Procuramos complementar com atividades que realmente estavam a fazer alguma falta ao projeto educativo do colégio. E manter um diálogo aberto, tentando, com os pais, tentando sempre responder às suas necessidades, mas manter a identidade do colégio. E tem sido esse o nosso trabalho, ter muito rigor no ensino e tentar manter o ambiente familiar e acolhedor que caracteriza o colégio.
0: Muito bem, ou seja, houve aqui um remexer no projeto pedagógico, se é que assim lhe podemos chamar. Enquanto professora, qual é que foi a sua participação na elaboração deste projeto pedagógico?
5: Como professora, eu julgo que é uma mais-valia que a direção pedagógica e administrativa estejam na mesma pessoa, porque eu posso decidir em simultâneo o que é melhor pedagogicamente para o colégio, sem ter que recorrer a outro diretor pedagógico, porque como sou professora posso acumular as duas funções, e é o que faço. E é muito mais fácil porque a minha experiência também se pôs ao serviço. Sempre lidei muito bem com os alunos, sempre liderei projetos e tentei trazer essa experiência para o meu próprio projeto. E rodeei-me de melhores profissionais possíveis porque também os conhecia. Claro. E convidei para trabalharem comigo porque nós fizemos logo, e essa foi uma grande diferença, o alargamento ao segundo ciclo, que não existia. O colégio só tinha até ao quarto ano de escolaridade, ou seja, ao primeiro ciclo. Nós alargámos já ao segundo ciclo, já temos o quinto ano a funcionar. Foi realmente uma meta que eu tracei e que conseguimos implementar. E de facto, trabalhar as áreas essenciais sem nos perdermos muito com acessórios. É muito importante que os alunos tenham as áreas essenciais bem trabalhadas para terem um ensino de qualidade. Nós temos aí apoio reforçado às disciplinas nucleares, como sejam a matemática, o português, mas as outras disciplinas também. Nós temos apoio ao estudo em todos os anos. E garantimos isso diariamente aos nossos alunos, introduzindo algumas mudanças. Eu pessoalmente faço filosofia com crianças e jovens, com os alunos, que eu penso que também é uma

0: criar neles o empreendedorismo desde pequeninos. E julgo que é uma visão de professora associada à gestora que poderá que resultar
1: fazer este resultado final, não é? E é um bocado isso, ou seja, muito se tem escrito e falado sobre a situação da educação no nosso país. O colégio é uma referência no Vale do Sousa, é um bom exemplo de educação. Na sua perspectiva, a que é que se deve este sucesso e este mérito desta instituição?
0: Deve-se ao rigor do ensino. Eu, desde que, como mãe, procurei o colégio, senti claramente, ao contrário da imagem que o ensino privado passa, que não havia nenhum facilitismo, pelo contrário. Eu, comparativamente a outros familiares, sentia que os meus filhos tinham um grau de exigência mais elevado, desde a adoção dos manuais, aos próprios trabalhos de casa, ao que lhes era exigido. Para além da própria postura, dentro da própria escola. E julgo que se nós mantivermos elevados padrões de exigência no ensino e aliarmos a isso uma parte humana capaz de responder também à individualidade de cada aluno e à especificidade de cada

Obrigado pela sua preferência, onde quer que esteja, com quem quer que se encontre. 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Tenha uma excelente manhã de quarta-feira com grandes músicas no RCP.

Estão assim concluídos os trabalhos de mais uma hora no seu dia positivo nesta manhã de quarta-feira. Atualizamos as principais notícias à hora certa. Regresso logo depois para a última hora do dia positivo. Até já, muito bom dia.

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0: Bom dia. Em 5 dias de muito calor em Portugal, o INEM e a linha SNS 24 receberam mais de 100 mil chamadas. Muitos destes casos estiveram relacionados com desidratação, exaustão e agravamento de doenças crónicas. Os pensionistas da Segurança Social recebem hoje a pensão que, desta vez, vem com um acréscimo do subsídio de férias. Os reformados da Caixa Geral de Aposentações têm de esperar mais uns dias para receber. E a idade da reforma pode voltar a aumentar nos próximos anos. Não é porque os portugueses estejam a viver mais, mas porque, afinal, Portugal tem mais residentes do que se pensava. Recentemente, o Instituto Nacional de Estatística reviu em alta a população residente em Portugal e concluiu que há mais cerca de 1 milhão de pessoas do que indicavam as estimativas anteriores. Um grupo de pais e encarregados de educação lançou uma petição pública a pedir a anulação dos exames finais nacionais do ensino secundário. Os encarregados de educação apontam várias falhas no processo de classificação das provas e defendem que os alunos não podem ser prejudicados por problemas técnicos alheios ao seu desempenho. Por cá ia terminar a notícia de que os domingos deste mês de julho vivem sem família no Parque da Cidade de Penafiel. Há insufláveis, jogos tradicionais, pinturas faciais e muita animação. Esta é uma iniciativa que está integrada no programa Sentir o Verão.
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Obrigado por estar ligado na frequência certa 91.8. Bem-vindos. É a última hora do Dia Positivo nesta manhã de quarta-feira, sempre claro, com as grandes músicas.

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só agora chegou até nós. Bom dia. Este é o seu dia positivo. Manhã de quarta-feira no RCP. Grandes sucessos para seguir em frente comigo, António Brandão. Vamos ainda até bem perto das 11 da manhã. Mais uma grande música, só para si.

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0: Penafiel reforça a estratégia de descarbonização da frota automóvel. O município de Penafiel reforça a estratégia de descarbonização da frota automóvel municipal com a entrada em funcionamento de 3 veículos 100% elétricos, 2 carrinhas e 1 camião, que estão afetos ao pelouro do ambiente. A aquisição, financiada a 100% pelo Fundo Ambiental, representou um investimento a rondar os 400 mil euros. As novas viaturas vão ficar ao serviço das operações de recolha de resíduos verdes e de outras intervenções de manutenção e apoio urbano, permitindo reforçar a eficiência dos serviços municipais e aumentar a capacidade de resposta às solicitações dos municípios. O Water Slide Summer está de regresso a Penafiel para um fim de semana cheio de animação, com um escorrega aquático gigante, 2 pistas e uma zona dedicada aos mais novos, com piscinas, insufláveis e outras atividades. Esta iniciativa, que está inserida no programa Sentir o Verão, acontece já este sábado e domingo na Praça Escritaria, no Sameiro. A vereadora da autarquia penafidelense, Daniela Oliveira, deixou o convite que foi feito no final da edição anterior.
1: Do Water Slide Summer, acho que é o convite também para passarem aqui estes 2 dias de uma forma diferente, divertida, e que condiz com o verão. Portanto, é uma iniciativa que chegou para ficar, está muito bem consolidada, há uma imensa procura por parte dos penafidelenses, mas também, claro, dos municípios aqui de limítrofes, e é sem dúvida uma mais-valia para todos nós e é uma forma de proporcionar 2 dias de muita diversão para os miúdos e graúdos e também para as famílias.
0: Todos os domingos deste mês de julho também são vividos em família no Parque da Cidade de Penafiel. Há insufláveis, jogos tradicionais, pinturas faciais e muita animação. Esta é igualmente uma iniciativa que está integrada no programa Sentir o Verão. O Futebol Clube de Paço de Sousa entregou aos bombeiros voluntários de Paço de Sousa, no Conselho de Penafiel, 1.500 euros. Este dinheiro é referente à terceira edição da corrida do Egas Muniz. A entrega aconteceu no passado domingo, a quando das comemorações dos 88 anos daquela corporação de bombeiros. Amanhã à noite vai ser apresentado na Junta de Freguesia de Recarei, no Conselho de Paredes, o livro Casulo, de Vítor Hugo Moreira. O autor, natural daquela freguesia, editou este ano o seu 11º livro em prosa poética. Ainda por Paredes, e a terminar, a notícia de que a Junta de Freguesia de Lordelo implementou o projeto Regador. Trata-se de uma iniciativa desenvolvida em parceria com a Associação Empresarial para o Desenvolvimento de Lordelo e que pretende promover o ajardinamento dos espaços públicos e envolver os comerciantes na manutenção das áreas verdes que estão situadas junto aos seus estabelecimentos.

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É com muito prazer e muita satisfação que cá estou para lhe levar até si as grandes músicas em mais uma tarde aqui na sua rádio favorita 91.8 em todo o mundo, radioclube-nafiel.pt. Aproveite ao máximo. Boa tarde.

Faço votos de que esteja a correr bem esta tarde, sempre com os grandes sucessos no RCP, frequência modulada no norte do país, 91.8. Boa tarde.

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1: São 19 horas. 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
2: São 20 horas.
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0: 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São 22 horas.
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São 23 horas. 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

Hoje vamos falar sobre um tema que muitos interpretam como uma declaração de amor, mas que, na verdade, tem um significado bem mais sombrio. Estamos a falar do tema The One I Love, da banda norte-americana R.E.M. Lançado em 1987 no álbum Document, The One I Love foi o primeiro grande sucesso comercial da banda, chegando ao top 10 das tabelas mais vendidas nos Estados Unidos. Mas o que parece à primeira escuta, uma canção romântica, é, na verdade, uma ironia.

desta Queda dos Anjos, os R.E.M. e os Suede com Head Music para o ano de 1994. Eles que têm tema novo que vamos passar aqui nas próximas edições. Sum 41 a ouvir agora com Dear Father.

novidade nasceu com Gordon Matthew Thomas Sumner em 1951, na cidade de Wallsend, na Inglaterra. Estamos a falar de Sting, que começou a sua carreira como professor antes de mergulhar na música. O apelido Sting, que significa picada, veio de um sweat que, listrado de preto e amarelo, que ele usava com a frequência e o fazia parecer, claro, uma abelha. Este grande cantor vai passar em breve em Portugal e, se a memória não me falha, na Figueira da Foz, um concerto a não perder. E aqui hoje, na Queda dos Anjos, vamos recordar um tema de 1990, o tema If You Love Somebody, Set Them Free.

música portuguesa aqui com Supernatural, um tema de 2014, Blood in My Life. Todas as texturas do rock, eu sou o Zavial e esta

1997 dos Radiohead, OK Computer. É a melhor e a mais bem sucedida canção do grupo, a seguir a Creep. O tema é bem reconhecido pelo seu riff de piano, que é similar à canção dos The Beatles, Sexy Sadie, e pelo baixo. Foi bem sucedida na tabela US Modern Rock, chegando ao número 14, e no Reino Unido o single chegou ao número 8. São eles os Radiohead. Depois já para ouvir Rainy Days Factory aqui na Queda dos Anjos.

Satisfactory Factory tema All About Love, Soundgarden, The Day I Try to Live, e este Stone Temple Pilots, e este enorme sucesso Plush. O próximo tema foi lançado em 2001 no álbum Toxic City. Aerials é o tema que estamos a falar e é uma reflexão sobre a busca humana por sentido e identidade. Com a sua sonoridade sombria e melódica, a faixa mostra um lado mais contemplativo da banda, que ficou conhecida por misturar peso, crítica e poesia. Estamos a falar de System of a Down. Na reta final da Queda dos Anjos, com o tema Aerials.

terminar com Hydrograph, o sexto álbum de estúdio da banda de rock americana Stone Sour, gravado no Sphere Studios em Los Angeles. É a continuação do álbum conceitual duplo da banda de 2012-2013, House of Gold and Bones, parte 1 e 2. Foi lançado mundialmente em 30 de junho de 2017 pela Roadrunner Records. Terminamos a edição de hoje com Song 3 deste brilhante álbum do Stone Sour. Voltamos dentro de 8 dias. Fique bem na nossa companhia. Até lá, stay safe.

Esta é a Queda dos Anjos, semanalmente aqui na tua rádio, comigo, Zavial. Todas as texturas do rock, o indie e o alternativo fazem parte aqui da nossa emenda.

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